0: Cristiano, obrigado, viu?
1: Amém, obrigado.
0: Paula Fernandes, uma salva de palmas.
2: Obrigada.
0: Obrigado.
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Bem-vindos, ouvintes! Agora vamos curtir a música 2, Paulo Ricardo, para o meu amigo Edmar Passo, que está curtindo o nosso programa. Um abraço, seu Edmar!

0: Bem-vindos, ouvintes, já são exatamente 22 horas e 1 minuto. Nosso programa vai chegando ao seu final. Mas antes vamos colocar aqui uma linda música aqui para o nosso amigo Luiz Carlos, lá do bairro do Cemitério. A música é Love Beats, música tema da novela Bebê a Bordo. Linda canção para a gente matar a saudade. Última música de hoje, então boa noite, amigos ouvintes, curtam aí e amanhã estamos de volta a partir das 20 horas. Boa noite!
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0: 22 horas e 15 minutos.
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0: 22:26.
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0: 22:39.
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0: 22 horas e 52 minutos.
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0: 23 horas e 16 minutos.
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0: 23 horas e 27 minutos.
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0: 23:39.
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0: Meia-noite e 13 minutos.
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0: Meia-noite e 35 minutos.
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0: meia-noite e 47 minutos.
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0: uma hora.
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0: 1:13.
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0: 1:23.
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0: 1:35.
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0: 1:48.
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0: 2 horas e 27 minutos.
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2: 2:37. 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

0: 2 horas e 50 minutos.
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0: 3 horas.
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0: 3:12.
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0: 3:23.
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3:35. 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

0: 3:57. 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

0: 4:39.
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2: Eita, bom dia, bom dia, bom dia. Quero ser o Real da Hora, Cabo Velho, são 5:02, em Rede Utaba. Está começando pela sua Rádio Agreste FM 98.7. O programa Bom Dia 98, na apresentação desse amigo velho Luiz Ló. A partir de agora vai ficar com você até às 7 horas da manhã, tocando muito forró pra você curtir, pra você se divertir, pra você se balançar, pra você dançar. Hoje é terça-feira, 1º de setembro de 2026. Já vou mandando aqui um bom dia pro nosso amigo, rapaz César do Mercantil do Povo, que a senhora também já está acordado, já está com o radinho ligado, só esperando abrir a rádio para poder ouvir o forró gostoso. Bom dia também para o compadre João Inácio, já chegou por aqui. Bom dia, seja bem-vindo, muito obrigado pela audiência e pela preferência. Bom dia, meus amigos caminhoneiros, meus amigos topiqueiros, mototaxistas, bom dia. Meus amigos vigilantes, meus amigos galis, aquele abraço. Meu irmão trabalhador, donas de casa, bom dia. Bom dia, meus amigos da segurança, da educação e da saúde, aquele abraço. Meu irmão trabalhador, donas de casa, bom dia. Muito obrigado pela audiência, pela preferência. 5:03 em Rede Utaba. Vamos começar o show. Vamos começar o show, seu Luiz Lopes, que o negócio tá é bom. Bom dia a todos que já estão na sintonia do programa. Bom dia.

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1: Sim, senhor, saludo já da hora, caba véio, são 5 horas e 19 minutos e já tem alguém comigo aqui para falar. Já tem aqui alguém, rapaz, olha aí, vambó. Bom dia, compadre Joinácio. Valeu, Pai Jornal, muito obrigado pela audiência e pela preferência. Profissionais, hoje é dia do profissional de educação física, dia do caixeiro viajante e também dia do agricultor. Parabéns a todas as categorias.
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1: Só se for agora, seu Ludo, já é da hora, caba velho. São 5 horas e 20 minutos em Rio Taba e você ligado no programa Bom Dia 98. Olha, já quero aqui mandar um abraço aqui, um bom dia pra dona Raimunda Maria e a dona Inarcinha lá no Cipó, lá no Pé de Serra. Muito obrigado pela audiência e pela preferência. Nosso primeiro bloco musical, rapaz, aí o Trio Nordestino abriu o show de hoje, hein? Chamego Proibido é o nome da música. Sandro Becker, 4 semanas de amor, hein, rapaz, olha aí, as Marcianas, Cartas na Mesa é o nome da música. Severino Januário, Baião da Saudade, rapaz, é o nome da música também, hein? Santana canta Ana Maria, Ana Maria. Hoje é terça-feira, o 1º de setembro de 2026. Quero mandar aqui um bom dia para o seu Geraldo da Rampa de Baixo. Muito obrigado pela audiência e pela preferência. Seu Gonçalo da ONG lá em Amanaiara. Bom dia, seu Gonçalo. Aquele abraço. Já está acordado essa hora para ir para a batalha, né, seu Gonçalo? Bom dia também para o seu Antônio Paiva e Dona Ivone Torres lá no Barro Vermelho, Sérgio Mendes, o Roberto Mendes também, muito obrigado pela audiência, né? Muito obrigado também você, Evanildo, né? Doutora Elisângela, Rita de Cássia, lá Santa Cruz Velha. Bom dia para o Zé Raimundo também, já está por aqui, chegou, muito obrigado pela audiência e pela preferência. Alô, Zé Raimundo, fala! Ei, Zé Ramos. Um bom dia também para o Walter, né, rapaz? Isso aí, né? É o Liduino também lá no Angico de Cima. Bom dia pro nosso amigo, rapaz. Nosso amigo é o Nonato Silivano lá na Caiçara. Alô, Nonato Silivano. Alô, Aguinaldo. Alô, toda essa moçada boa aí. Rapaz, aí do. Ah, eita, coisa boa, rapaz. Na Caiçara, né? Bom dia também, rapaz, pro Benedito, né? Pra dona Aparecida, pro João Carlos lá no Sombrio, hein? Seu Chico Pereira, rapaz. Dona Margarida, seu Chico Pereira. Essa hora já tirou o leite da vaca, hein? Muito obrigado pela audiência e pela preferência quando são 5 horas e 23 minutos em Reriutaba.
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Paraná hoje, hein? Olha aí, dia 1º de setembro de 2026. Quem está de parabéns hoje é Dona Francineide Torquato, no centro da cidade, né? É a esposa do nosso amigo, o senhor Leopoldo, rapaz, aí do Sextão do Lar. Também João Guilherme, lá da Vila Nova. Estão de parabéns hoje, né? Nesse dia especial, maravilhoso, que é o dia de mais uma primavera. Olha, muitas felicidades, muita paz, muita saúde, rapaz, muitos anos de vida, né? É, rapaz, que essa data se repita por muitas e muitas vezes. São os votos do Luiz Ló e de toda a equipe da 98.7. Parabéns, feliz aniversário pra vocês!

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1: Eita, sono do já da hora, caba véi. Só se for agora. São 5 horas e 48 minutos em Rio Taba. Olha, você curtiu mais um bloco musical, rapaz. Café Coado canta e Rei de Condução. Também Calcinha Preta canta Se Quiser É Assim, viu? É, rapaz, João Paulo e Daniel canta Está Faltando Você. Balaio de Gatos canta, rapaz, Carinho e Cafuné, né? Barraca do Gonzagão, Asa Branca, é, Brasas do Forró, Minha Maria. Muito obrigado, você já está sintonizado na melhor, na mais gostosa de se ouvir. 98.7. Olha, vou mandar aqui um bom dia também para o seu Elisiária, dona, rapaz, dona Deusimar, lá em Primeira Várzea, aí curtindo o Bom Dia 98. Muito obrigado pela audiência e pela preferência. Também quero mandar aqui um bom dia para o nosso amigo, rapaz, é, Neutro e dona Clécia do Depósito de Bebida Luiz Moraes. E tem um comunicado aqui do Depósito de Bebida Luiz Moraes, né? 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Quero mandar também um bom dia para o seu Zé Carlos lá na Cabaceira. Alô, seu Zé Carlos, bom dia, seu Zé Carlos. Bom dia para o senhor, para a família, né? É, rapaz, muito obrigado pela audiência e pela preferência. Bom dia, dona Alzeni, lá na Cabaceira. Bom dia, dona Toinha, seu Salles, hein?
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1: Eita, seu Ludo, já é da hora, acaba, velho. São 6:13, hein, Rio Taba. E você curtindo aí o Bom Dia 98 na apresentação do amigo Luiz Ló. Olha aí, Beto Barbosa canta, rapaz, Fruto Proibido. Raimundo Soldado canta também Os Dias da Semana. Ó, Roberta Miranda, Amanhã é o nome da música, participação Reginaldo Rossi, hein? Eliane, rapaz, Desejos Coloridos. Teixeira de Manaus, Pau de Sebo é o nome da música. Muito obrigado a você que está sintonizado na melhor, na mais gostosa de se ouvir, 98.7. Quero mandar aqui um bom dia para o meu amigo Raimundo Bolto, rapaz, o Botão, né? É, rapaz, a dona Geni, seu Salles, lá no Angico de Baixo, né? Lá o Zé Raimundo também curtindo o Bom Dia 98, né? Bom dia também, rapaz, sabe para quem? Pro Didi, pra tia Régia, né? Pro meu amigo Antônio. Pra toda a comunidade boa, rapaz, do Angico, Carlinho Mecânico, lá na Tamarinda, né? Bom dia, seu Antenor, rapaz, dona Eva Moraes, hein? É, bom dia pro seu Manel Lourenço, a mãe Maria, o vovó, né? É o Antônio José e toda a família. Quero mandar aqui um bom dia pra dona Maria do saudoso Paulinho da Xixica Paula. Aquele abraço ali na Praça do Aristóteles, hein? Bom dia para meu amigo Aristota, rapaz, toda a família, muito obrigado pela audiência, né? Quero mandar aqui também um bom dia para o amigo Arthur Brandão, rapaz, a Carlinha e a bebezinha, né? Aquele abraço, valeu, Arthur! Bom dia para o meu amigo Joaquim Neto, rapaz, o homem que faz as dentaduras, né? O Joaquim Neto, né? É o Raimundo Lucas lá na Vila Nova, rapaz, seu Raimundo Pessoa, a Lainha, a dona Antônia Maria, sua esposa, muito obrigado pela audiência. Bom dia para o Vaqueiro Batata, dona Antonieta, sua esposa, muito obrigado, hein? Dona Luzinete na rua, Alaí Ramos, bom dia, muito obrigado pela audiência. É um bom dia para o nosso amigo Raimundo Nonato, rapaz, lá no Riacho das Flores, né? É, curtindo o Bom Dia 98. Bom dia também para o nosso amigo, rapaz, o seu Otávio Soares, dona Maria e toda a família, né? Lá no Riacho das Flores, rapaz, aquele abraço, hein? Bom dia para o meu xará, o Luiz, rapaz, e a esposa, né, que é o pai da minha amiga Laís Santos, e a família toda, muito obrigado. Quero mandar aqui também um bom dia para a Geni, né, também para o amigo Jardel Viana, rapaz, né, todo esse povo bom aí do Riacho das Flores, aquele abraço. 6:15, hein, Rerio Taba.
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1: Sim, senhor, seu Ludo Gedal, acaba, velho. São 6:36 em Riotaba. E você curtindo aí o programa Bom Dia 98, na apresentação do amigo Luiz Ló. Olha, mais um bloco musical. Luiz Gonzaga canta Apologia ao Jumento. Flávio José canta Como Falar de Flor. Sérgio Reis canta Cabecinha no Ombro, hein? Edvard de Castro canta a música Amanhecer do Sertão. Jackson do Pandeiro, Casaca de Couro, muito obrigado a você que está sintonizado na melhor, na mais gostosa de se ouvir, 98.7. Quero mandar aqui um bom dia para o meu primo Zé Preto, para o Zé Preto, né? Aquele abraço na Santa Luzia. Bom dia para minha amiga Nara Castro, rapaz, o Elton Castro, hein? Bom dia para Lucinha, para Helena também, né? Pro Melado, rapaz, pro Francisco, é, pro Luan, rapaz, e pro Wilde, né? O Wilde hoje deve estar voltando a trabalhar de novo, hein, rapaz? Essa é a turma do Posto Santo Antônio, aquele abraço, hein? Quero mandar aqui também um bom dia para o meu colega de trabalho, o Ataíde Furtado também, né? O seu papai, seu Assis, a sua mamãe, a dona Áurea, né? E toda a sua família. Aquele abraço, muito obrigado pela audiência. Bom dia para o meu amigo Greg Magalhães, rapaz, Greg Magalhães do Barro Vermelho, juntamente com a sua esposa. É a dona Mirta Lopes, aquele abraço. Bom dia para o nosso amigo Valtinho, rapaz, doutor Walter Bezerra, rapaz, olha aí, o homem que apresenta aí o Notícia do Dia, né? É, rapaz, Notícia do Dia na Grande FM, de 12:00 a 1:00 da tarde. Juntamente com o Ataí. Obrigado aí pela audiência e pela preferência. Hey! Bom dia para o seu Chico Gato, dando socorro lá nos...

0: São José dos Duluteus, aquele abraço, hein? É, bom dia pro nosso amigo Renato Santo e a família também lá no condomínio residencial, lá é residencial. Bom dia para o amigo Salles Paiva e família na Santa Cruz Velha, aquele abraço. Bom dia para o João Luiz, que chegou por aqui. Muito obrigado pela audiência e pela preferência, rapaz. Quando são 6 horas e 38 minutos em Rio Tapa, como a hora passa rápido, hein? É, bom dia para o seu Joaquim Magno, rapaz, lá do Cariré, né? Que mora lá no bairro de Botafogo, abaixo do sovaco do Cristo Redentor, lá no Rio de Janeiro, que curte o Bom Dia 98. É, bom dia para o João Carlos Tomatugo, para a Alana Lona Lúcia, doutor Carlos Oswaldo, doutor João Rafael, aquele abraço. Bom dia para o Pintinho Tomatugo também, rapaz, e a sua esposa, a dona Maria Wanda.
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1: Sim, senhor, seu Ludo, já é da hora. Caba Véi, são 6:45 em Rio Taba. E você curtindo aí o Bom Dia 98 na apresentação do amigo Luiz Ló, que todo dia está com você de segunda a sexta-feira, de 5 às 7 da manhã. E temos mais ouvinte da linha, que não é a linha do trem, mas é a linha da comunicação. Bom dia, meu vizinho, meu amigo João Luiz, aquele abraço.
2: Olá, seu Luiz, lhe desejo um feliz 1º de setembro para o senhor, que esse 1º de setembro venha com muita paz, saúde para todos nós e felicidades. Catador de corações, o Zé Giovanni, ofereço para toda a minha família aqui de casa, ofereço para quem de barco, para o Jaime, viu? A família dela, né? E para o Donato e as Flores, o Raimundo Luca aí da Vila Nova, o Jorge Original, o pai do Donato,
3: né? Resolvi logo, né?
2: E para o
3: da bichinha.
2: E
3: ele disse que nesse horário sempre
2: para
3: tá lá.
2: Todos os amigos
3: já
2: estavam. Meu amigo José Dias também, né? Meu amigo Bodói, né? Meu amigo José Coelho,
3: viu? Lá,
2: aquele abraço, Luiz. Feliz dia de setembro. Feliz mês de setembro para o senhor, para todos nós. Que venha com saúde e paz. E pro meu amigo Fausto Bezerra, o cara legal, isso aí, a gente põe mais doutor Adriso, a gente põe, eu, nosso grande dentista aqui de Herutava, doutor Adriso.
1: Valeu, João Luiz, muito obrigado aí pela sua participação, muito obrigado aí pela sua preferência. E vamos curtir aí, é? Caçador de corações, hein? Olha quando são 6:47 em Heriutaba.

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1: Eita, seu Lulo, já é da hora, caba véi, são 6:53 em Rio Taba. E você curtindo aí o programa Bom Dia 98, na apresentação desse amigo velho Luiz Ló. E de segunda a sexta está aqui de 5 até as 7 da manhã. Tocando muito forró pra você se divertir, pra você curtir, pra você dançar, pra você se balançar. Olha aí, tivemos mais aí uma frequência musical do programa. Capital do Sol, rapaz, Filha do Sol, né? Capital do Sol e a música Filha do Sol. Gian Giovanni canta Caçador de Corações, a pedido aí do amigo João Luiz, oferecendo aí pras amizades, muito obrigado. Mastruz com Leite canta, rapaz, Em Plena Lua de Mel. Olha, muito obrigado a você estar sintonizado na melhor, na mais gostosa de se ouvir, 98.7, rapaz. Aí, ó. Muito obrigado aí pela preferência e pela audiência, olha. Por aqui vou ficando, vou me despedindo, rapaz, voltando amanhã às 5:00, se assim Deus me permitir, né? Obrigado a todos aqueles que estiveram comigo aqui desde 5:00, que mandaram áudios, mandaram aí seu recado. Bom dia também pra dona Raimundinha, lá do Riacho das Flores, que tá curtindo o programa Bom Dia 98. Quero mandar um bom dia a todo seu Joaquim Cunha, rapaz, lá no Muquém, né, com toda a família, toda aquela comunidade boa do Muquém. Quero mandar um abraço à minha querida Rede Utaba, toda, de ponta a ponta. Todos os bairros de Rede Utaba, muito obrigado pela audiência e pela preferência. Você está me ouvindo aqui na Rede Utaba, no Ceará, no Brasil e no mundo, muito obrigado pela a sua preferência e audiência. Mas não desligue seu rádio não, porque daqui a pouco tem a colega Nara Posidônio com o programa Playlist 98 até às 11:00. Eu só posso dizer, meu Deus, muito obrigado por mais essa oportunidade que me deste. E digo a todos, Deus comigo e Deus com todos. Fui, até amanhã, se Deus permitir, às 5:00, aqui na Rádio Agreste FM 98.7, a mais gostosa de se ouvir, diretamente de Rio Taba, no Ceará.

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0: Bom dia, meus amores. Bom dia, Rio Taba. Bom dia, Brasil. E está começando o melhor programa de todas as manhãs. Playlist 98. Na apresentação, aqui é a sua amiga Nara Pacidoni. Eu mesma, muito prazer. É, meus amores, vou ficar aqui bem juntinho, coladinho com vocês até as 11 horas da manhã, tocando a sua música preferida. Ligue, participe, peça sua música, eu toco pra você na hora. Nosso WhatsApp está aqui, ó, prontíssimo, liberadíssimo, só pra você. 889-9917-1040. 889-9917-1040. 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Hoje é 1º de setembro, né, menino? 1º de 9 de 2026, terça-feira. É isso mesmo, começando a semana, começando amanhã com energia, força e coragem. Bora, simbora. Bonde do Brasil, Itatiguel, o sol e a madrugada.
1: Essa é a nossa história.
0: Bom dia.

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1: Existe uma teoria que se chama 90-10, onde uma pessoa tem 90% daquilo que você procura em alguém.

0: buceta a gente deixa pro garçom, né não?
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0: Eita música, hein, menina?
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0: Maiara e Maraísa.
1: Ele...
0: 90, 10 melhores que imaginei.
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0: Eita, letra forte, hein? Ela fala a verdade, né?
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0: 7 horas e 39 minutinhos, meus amores. Playlist 98, o melhor programa de todas as manhãs. Nós aqui, ó, bem juntinho, coladinho, não é? É, e você aí do outro lado aí, né? Pegando o telefone, ligando aqui pra gente, né? Pedindo uma boa música, não é? E eu, Nara Posidônio, tocando pra você, claro. 889-9917-1040. Ligue, participa, meus amores, fica à vontade. Olha só, eu quero mandar um super bom dia a todos os nossos queridos comerciantes Heritavense. Bom dia pra você que está nos ouvindo lá no centro da cidade de Heritava, né? Você que está nos ouvindo no seu trabalho, no seu carro, aí na sua empresa, lá na sua casa, não é? Onde você se encontrar, meus amores, muito obrigada pela preferência, tá?
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0: prazer todo nosso.
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0: 7 horas e 40 minutinhos, meus amores. Daqui a pouquinho, plantão de notícias pra vocês, tá? E logo em seguida, horóscopo do dia, contando tudo sobre o seu signo. É daqui a pouquinho. 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
0: E vamos de música, né, meus amores?
1: Esse cara foi mesmo.
0: Sucesso, sucesso, sucesso com ele, Júnior Viana. Eu e Deus. 7 horas e 43 minutinhos.
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1: Olá, eu sou o Alan Barbosa e estou chegando com mais um giro de notícias, os principais destaques do momento. O governo federal enviou a proposta orçamentária anual ao Congresso nesta segunda-feira, conforme previsão constitucional. O documento prevê um 2027 superavitário em R$18,6 bilhões. O ministro do Planejamento, Bruno Moretti, avalia um peso menor nas despesas obrigatórias e sem medidas de arrecadação que dependam de aprovação parlamentar. O cantor Lionel Hitch, de 77 anos, está internado em uma unidade de terapia intensiva. Ele passou mal após um show na cidade de St. Louis, nos Estados Unidos. Médicos avaliam uma possível desidratação de Hitch como causa do mal-estar. A previsão é de que o cantor receba alta nesta terça-feira. O número de mortos na tragédia do Nepal está próximo de 800, segundo a imprensa local. As equipes de resgate correm contra o tempo para tentar encontrar os cerca de 3 mil desaparecidos. A Cruz Vermelha estima que mais de 90 mil pessoas foram afetadas pela catástrofe. O torcedor corintiano acusado de matar a esposa palmeirense foi a júri popular nesta segunda-feira. Leonardo Seschini, de 34 anos, assassinou Érica Fernandes Seschini, da mesma idade, após uma discussão de futebol em janeiro de 2021. Um dia depois da final da Copa Libertadores, que sagrou Palmeiras campeão. Segundo a acusação, o crime foi cometido a facadas na frente dos filhos gêmeos, que tinham 2 anos de idade. O Flamengo prepara o anúncio de 2 reforços para o restante da temporada. O atacante equatoriano Anthony Valencia, de 23 anos, fez exames médicos e já treinou nesta segunda-feira no Ninho do Urubu. Outro atacante, o argentino Joaquim Freitas, está sendo contratado junto ao River Plate. Os dois serão pagos com dinheiro recebido da venda do atacante Plata, vendido para o Dinamo de Moscou. Atenção, professores e professoras, inscrições gratuitas até 15 de setembro para a Olimpíada Nacional de Eficiência Energética. Podem participar estudantes do 8º e 9º anos do ensino fundamental e do 1º e 2º anos do ensino médio. Acesse onee.org.br, inscreva sua escola e participe. Uma iniciativa da ANEEL, coordenada pelo Instituto Abrade e realizada por 48 distribuidoras de energia elétrica. O Giro de Notícias é uma produção da Agência Rádio Web, texto e apresentação Alan Barbosa, edição Thiago Pedruzzi.
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0: Isso mesmo, meus amores. 98,7 Rádio Agreste FM de Eritaba. A gostosa de se ouvir, não é? A maravilhosa. 8:13. 8:13. Daqui a pouquinho, meus amores, horóscopo do dia, contando tudo sobre o seu signo. Claro, você está sempre, sempre no melhor programa de todas as manhãs. Playlist 98, na apresentação aqui a sua amiga Nara Posidônio. Muito prazer, meus amores, sejam todos muito bem-vindos. Eu, Nara Posidônio, lhe fazendo companhia aqui todo dia de manhã, de segunda a sexta, das 7 horas da manhã até as 11 horas da manhã, tá? Tocando sua música preferida, grandes sucessos, lançamento, saudades, levando notícias, não é? Horóscopo do dia também, contando tudo sobre o seu signo, né? E a gente fofocando ali sobre a vida dos nossos queridos artistas, ali invadindo ali o mundo das celebridades, não é? Então fica aqui juntinho, coladinho com a gente. Você não vai se arrepender, tá? É aqui que é aqui, tá bom? Aqui, ó, na 98 FM, no Playlist 98. Tá bom demais, não tá? Tá ótimo. Ô, canção bonita, né? Skank. Esmola. Sucesso, né? Tema até de novela, né? 8:15, meus amores. 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E quero mandar meu muito bom dia a todas as minhas secretárias do lar, isso mesmo. Você que é empregada doméstica, diarista, cuidadora de idoso, né? É babá, não é? Você que tá aí na casa da patroa, fazendo a faxina, cuidando de tudo, organizando tudo, não é? E com o radinho ligado, ouvindo aqui a gente. Muito obrigada pelo carinho, meninas. Tenha um ótimo dia de trabalho, tá? Bom dia, os meninos nos postos de gasolina. Bom dia para vocês que estão nos ouvindo lá nas oficinas, né? Em todas as oficinas de Eritaba, né? Nossos mecânicos, borracheiros, serralheiros, né? Todos ligados aqui com a gente. Também um bom dia para todos os nossos pedreiros, serventes, pintores. Toda essa galera maravilhosa nos ouvindo no seu trabalho, não é? Nas suas obras, nas suas construções. Bom dia pra você que está nos ouvindo lá na sua loja, na sua lanchonete, não é? Isso mesmo! Você que vai no carro dirigindo, dando aquela carona maravilhosa, aonde você se encontrar, muito obrigada pelo carinho, meus amores.
1: Mais uma!
0: Forró de jeito, CLT. 8:18. Bom dia!

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1: 8:20, meus amores. Vamos aqui à primeira do horóscopo do dia. E começando pelo signo de Áries. Bom dia, arianos. Olha só, Áries, um momento tenso será o ponto alto do dia, pois é provável que você enfrente mudanças repentinas no trabalho, o que fará com que tenha de ficar muito mais atento e com os olhos mais fixos nas metas que deve alcançar passo a passo nessa área. Não espere mais para entrar aquele dia, né? Entregar aquele dia que está rodando sua cabeça há muito tempo. Não deixe que a culpa domine seu mundo. Você provavelmente está enfrentando uma espécie de remorso, né? Por algo que fez no passado, mas deve deixá-la ir embora, pois ela não está lhe trazendo nada de bom no momento, e você precisa se livrar desse problema o mais rápido possível. Touro, um momento muito bom para examinar atentamente os movimentos que você precisa fazer em seu trabalho para avançar para o lugar que deseja. Você tem uma pessoa em sua mente e está começando a amá-la de uma forma que não esperava. Não deixe essa ilusão ir embora. Muitas vezes precisamos lutar pelo que queremos. Se depois de várias tentativas a pessoa não ouvir ou não quiser mais ouvi-lo, então tente olhar em outra direção. Você não tem nada a perder em seu emprego no momento. Portanto, se quiser tentar um negócio paralelo para gerar renda extra, faça sem arrependimentos. Gêmeos, um momento muito bom está para acontecer hoje para aqueles que estão comprometidos, pois é provável que a pessoa que você ama tenha uma surpresa preparada para o final do dia. Será algo que, além de lhe proporcionar um momento agradável, deixará transparecer muito mais paixão, algo que talvez estivesse um pouco esquecido no relacionamento. A vida sempre tem uma maneira muito curiosa de nos dar as diretrizes, né? Diretrizes que devemos seguir para alcançar algo que queremos com todas as nossas forças. É provável que hoje você deva seguir essas indicações que o universo lhe dará para superar certas dificuldades que podem acontecer durante o dia. Câncer, não tenha medo de mostrar que pode ser uma pessoa sensível, especialmente na frente de seu parceiro. Sempre será bom para você mostrar seus verdadeiros sentimentos. Lembre-se de que o mundo chora quando tem tristeza no coração ou quando está sob sua pressão. Alguém o culpará por algo com o qual você não tem nada a ver. É provável que essa pessoa tenha feito isso intencionalmente. É uma pessoa que tem inveja de você e quer ficar com seu emprego. Não deixe que ela saia impune. Procure maneiras de provar que você não foi a pessoa que causou esse erro. A solução para um problema de alguém, de sua família, pode estar em suas mãos. Menina, esse negócio de inveja é brabo, né? Brabo. Se defenda, viu, canceriano? Se defenda, porque inveja é um sentimento péssimo. 8:24, meus amores. Você conferiu aqui a primeira do horóscopo do dia. Tudo sobre o seu signo de Áries, Touro, Gêmeos e Câncer. Daqui a pouquinho eu volto com mais horóscopo do dia, tá? Contando tudo sobre o seu signo de Leão, Virgem, Libra e Escorpião, tá, meus amores? Aguarde. E olha só a Bibi de Calcaia, né, Bibi? Calcaia, capital Fortaleza, né? Ela pede canção com banda Aviões do Forró. Adeus até nunca mais. Eu já toco pra você, Bibi. Bom dia pra você, minha querida. Seja muito bem-vinda, tá? Quero mandar um super alô para o meu compadre José Osmar Furtado, né? Do Açude do Mato. Agora está nos ouvindo lá no trabalho, né? Bom dia, bom dia, bom dia, José Osmar Furtado, meu querido. Vamos de música, 8:25. Mas pode continuar ligando, meus amores. 889-9917-1040, tá? Manda seu áudio, manda sua mensagem, escolhe aí uma música bem legal, tá bom? A sua música preferida. Se você quiser, pode oferecer pra alguém, ou somente para curtir. Ou se você quiser também, pode mandar aquele alô, tá? Fica à vontade. Sandy Júnior, olha o que o amor me faz. tema da novela, né? O Cravo e a Rosa, lá. Linda canção. Ah, é não. É sim, é. O Cravo e a Rosa mesmo. É verdade. A Bianca, né? A irmã da Catarina.

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0: 8:52, meus amores. 8:52. Playlist 98. O meu, o seu, o melhor programa de todas as manhãs. Eu sou Nara Posidônio, tá? Muito obrigada pela sua companhia. Seja muito bem-vindo. Até as 11 horas da manhã eu estou aqui, ó, tocando a sua música preferida. Ligue, participe. 889-9917-1040. Eita, sucesso com eles, hein? Natan e Zé Vaqueiro. Aproveita que eu tô obrigado. 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Quero mandar um super bom dia para o Denis, lá no bairro do Gênio, ele que pede duas lindas canções internacionais, né? Uma delas é com a Cindy Lopes, né? Já daqui a pouco eu toco pra você, Denis. Muito obrigada pela sua participação, tá? E Bibi de Calcaia, capital Fortaleza, pede calcinha preta, né? Adeus, bye bye. Já eu toco pra você, meu bem. Bom dia para a dona Lúcia, lá no bairro São José dos Doroteus, não é?
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0: Daqui a pouquinho, meus amores, plantão de notícias, tá? E mais horóscopo do dia pra vocês. Mas enquanto isso, a gente vai ouvir mais música, não é?
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1: O governo federal apresentou nesta segunda-feira o orçamento para 2027 com o primeiro superávit primário em 5 anos. O Planalto ainda propõe para 2027 um salário mínimo de R$ 1.741. A proposta enviada ao Congresso projeta saldo positivo de R$ 18.600 bilhões nas contas públicas no próximo ano, equivalente a 0,1% do PIB. Se o resultado for confirmado, será o primeiro superávit registrado nas contas públicas do governo federal desde 2022. O projeto prevê um salário mínimo de R$ 1.741. O valor serve de referência para benefícios da Previdência, BPC, abono salarial e seguro-desemprego. No orçamento, esses gastos juntos somam mais de R$ 1.314 bilhões. O senador Paulo Paim, que integra a Comissão de Orçamento do Congresso, diz que esses montantes são essenciais para a vida do brasileiro.
2: Quem está no BPC, quem está nos benefícios da Previdência, é principalmente o povo mais pobre, né? E quando você dá o aumento para o salário mínimo de acordo com a inflação e mais um aumento real, ele está colaborando e contribuindo para o combate à pobreza, olhando para aqueles que mais precisam. Quando você injeta dinheiro na economia, você está gerando, inclusive, mais emprego, mais renda, está gerando mais saúde, está melhorando a qualidade de vida.
1: A proposta traz ainda restrições para o crescimento das despesas com servidores públicos. Como houve déficit em 2025 e há um novo resultado negativo projetado para este ano, um gatilho do arcabouço fiscal limita reajuste acima da inflação para o próximo ano. O orçamento também reserva R$ 6 bilhões para aporte nos Correios, que executam um plano de recuperação financeira. O texto deve ser analisado pelo Congresso. Também precisa votar a Lei de Diretrizes Orçamentárias de 2027. Agência Rádio Web, de Brasília, Yuri Hudson.
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5: Jorge Pai, Jorge Filho, misericórdia. Essa vai para a Dona Lúcia, no bairro São José dos Doroteus. Ofereceram para todos seus filhos e amigos. Bom.

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1: É isso mesmo, meus amores, 9h20. Contando aqui pra vocês mais uma etapa do horóscopo do dia. Tudo sobre o seu signo de leão. Bom dia, leoninos! Em uma aposta que você fez com um amigo há algum tempo, provavelmente perdeu. Então hoje terá que pagar o que deve. Não seja uma pessoa que não cumpre suas promessas. É melhor passar algum constrangimento ou perder dinheiro do que sentir que não cumpre o que prometeu. Excelente dia de trabalho para aqueles que vêm se esforçando algum tempo para conseguir coisas boas e concluídas, né? Novo desafio, né? Se os tornarem vencedores diante daqueles que estão encarregados de avaliar seu desempenho. Tudo começa a tomar forma para o leoninos. Hoje, leão deve se lembrar de que a vida acontece momento a momento. Ou seja, devemos sempre estar ciente de que passos de darmos, por menores que sejam, né? Virgem, você precisa prestar um pouco mais de atenção nas coisas que está fazendo. Hoje você pode cometer um erro grave no trabalho e isso lhe trará um momento muito ruim. Não deixe de fazer o que precisa para contornar esse problema. Você está precisando do conselho de alguém que conheça o problema que o está complicando, né? Se não encontrar alguém em seu grupo de conhecimento ou amigos, então é bom que você obter por pagar por isso. É hora de demonstrar que você pode fazer muitas coisas pela pessoa que ama. Ela lhe pedirá algo muito importante, bastante complicado, mas você conseguirá, porque para você, no amor, não há nada impossível. Libra, bom momento para criatividade e para a arte. Hoje você receberá um convite para assistir a um show ou uma exposição de arte que o fará ver o mundo de forma diferente. Nunca deixe de viver essas experiências, pois, embora possa não parecer, mas ela significa muito para a mente e o espírito. Você está avançando no caminho certo em seu relacionamento, mas também deve ser capaz de ver que os erros ainda estão lá. Você só os tem ignorado, sem dar uma solução, e isso a longo prazo trará mais problemas. É melhor que você obter por conversas sobre as coisas que o incomoda e conserte tudo, aproveitando esse bom período que está vivendo. Escorpião, boas notícias do seu trabalho pode lhe trazer várias alegrias hoje. É provável que você tenha de fazer algumas mudanças na maneira como vinha fazendo até agora, mas coisas boas estão no horizonte. É bem possível que essas boas notícias tenham a ver com uma promoção ou um aumento de salário. Comece a praticar esporte, pois precisa muito disso para ficar em forma. É excelente momento para aprender e fazer anotações que o levarão a aprender coisas novas. Você precisa começar a acreditar em seus talentos e dar vazão às suas ideias quando tiver a oportunidade de fazê-lo. 9h24, meus amores, você conferiu aqui mais uma do horóscopo do dia. Tudo sobre o seu signo de leão, virgem, libra e escorpião. Daqui a pouquinho os últimos, Sagitário, Capricórnio, Aquário e Peixes. E não sai daí, programa Playlist 98 volta já com mais música gostosa pra você, tá? Vamos para os nossos apoios culturais e daqui a pouquinho a gente volta, tá bom, meus amores? 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
1: Claro, meus amores, é sucesso, a gente toca aqui pra você. É saudade, a gente também toca, tá? É muito fácil você participar, pedir a sua música preferida. É só você ligar aqui pelo nosso WhatsApp, 889-9917-1040. Facinho, facinho. Até as 11 horas da manhã estamos aqui, ó, lhe fazendo companhia, tocando a sua música. 9 horas e 31 minutinhos, isso mesmo. 9 horas e 31 minutos.
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1: Fica ligadinho aqui com a gente na 98 FM, na gostosa de se ouvir. Na maravilhosa, não é? 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
1: E a Bibi de Calcaia, Fortaleza Capital, pede a música, deixa eu ver aqui. Adeus, bye bye, com banda Calcinha Preta, né? E manda um super alô para sua amiga, né? A Sandrinha, né? Lá em São Luís do Curu, isso mesmo. E a Sandrinha pede a música, né? Sucesso com Chapéu de Couro, tá certo, minha querida? Muito obrigada pela sua preferência, tá bom? Prazer é todo nosso, tá? Sejam bem-vindas, tá bom, meninas? A Bibi e a Sandrinha. Nos acompanhando aqui pela internet, né, meninas? Obrigada pelo carinho, tá? E a dona Lúcia, lá no bairro do Engenho, pede duas músicas. Eduardo Costa, imagina.

0: ótimo. Bom dia também para minha querida amiga Raimundinha, lá em Riacho das Flores. Bom dia, bom dia, bom dia, Raimundinha.
1: Flores, ou mais ou menos conhecida aí no bairro.
0: Daqui a pouquinho, meus amores, mais horóscopo do dia, tá? Plantão de notícias e também não esquecendo que ainda vou procurar aqui uma fofoquinha das celebridades, tá? Invadindo ali o mundo dos nossos artistas, né? Da TV, do cinema, do teatro, né? O seu programa preferido, o seu cantor, a sua atriz preferida, né? Daqui a pouquinho a gente fofoca.
1: Tinto.
0: Vamos de mais música, 9 horas e 35 minutinhos.
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6: Confira agora a agenda dos candidatos à presidência da República para esta terça-feira. Flávio Bolsonaro, do PL, participa de reunião da Comissão de Segurança Pública do Senado. Luiz Inácio Lula da Silva, do PT, não tem compromissos oficiais nesta terça-feira. O candidato Ronaldo Caiado, do PSD, visita a Santa Casa de Misericórdia de São Paulo. Romeu Zema, do Novo, vai estar em Joinville, conversando com pais e representantes de uma das escolas referências no IDEB em Santa Catarina. Wilson Grassi, do Democrata, vai estar em Brasília, onde concede entrevistas aos veículos Poder 360 e Metrópolis. Renan Santos, do Missão, Augusto Cury, do Avante, Pablo Marçal, do PRTB, Edmilson Costa, do PCB, Hertz Dias, do PSTU, Samara Martins, do UP, Clariana Barão, do DC e Rui Costa Pimenta, do PCO, não divulgaram agendas para esta terça-feira. Agência Rádio Web de Brasília, Alan Barbosa.
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0: É isso aí, meus amores. 10 horas e 4 minutinhos.
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0: 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O melhor programa de todas as manhãs, meus amores. Na apresentação aqui, a sua amiga Nara Posidônio. Sejam todos muito bem-vindos, tá, meus amores? Enquanto você tá aí, ó, na sua casa, no seu carro, na rua, no seu trabalho, na sua empresa, na sua loja. É viver na sua vida, trabalhando na ativa, né? E claro, sempre, sempre com o rádio ligado aqui, né? Ligado aqui com a gente, nos acompanhando também pela internet. Muito obrigada pelo carinho, meus amores, pela preferência. Ligue, participe, manda seu áudio, sua mensagem. Peça a sua música preferida. 889-9917-1040. Eu, Nara Posidônio, toco pra você na hora. 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

super alô para o senhor Zé Carlos em Cabaceira. Ele oferece a próxima música para sua amiga, a dona Lúcia Carolino, lá em São José dos Doroteiros. Um grande alô, um bom dia maravilhoso a todos os nossos ouvintes em Cabaceira, ligado aqui com a gente, toda a galera ali também pertinho, né? Ali em Campo Lindo, pra cá um pouquinho, Angico de Cima, né? Todo o pessoal de São José dos Doroteus, Vila Nova, Vila Campos, Rua Padre Cícero, Rampa de Baixo, Rampa de Cima, Praça da Estação, Loteamento Salles Paiva, bairro Pão de Açúcar. Beijo, beijo, beijo, beijo, beijo, beijo pra toda essa galera linda, maravilhosa, sempre coladinho aqui com a gente. Muito obrigada pelo carinho.

0: Isso mesmo, meus amores. Parabéns, parabéns, parabéns, parabéns aos nossos aniversariantes do dia 1 de setembro de 2026. Nós aqui, a família Grécia FM, queremos dar muito parabéns, felicidade, tudo de bom pra vocês, tá? Queremos desejar, né? Melhor assim. Olha só, quem está completando mais uma primavera hoje é você, Francineide Torquato, né? No centro da cidade de Redutaba, no Sextão do Lá. Isso mesmo, Francineide. João Guilherme, em Vila Nova.
1: Parabéns!
0: Aos dois aniversariantes, né? Do dia 1 de setembro de 2026, terça-feira, Francineide e João Guilherme, a família Grécia FM deseja muitos anos de vida, muita saúde, muita paz e alegria para vocês, tá? Que Deus abençoe hoje e sempre, que vocês comemorem essa data junto com a família, com os amigos, com as pessoas que te amam, tá? Este é o melhor presente que você poderia ganhar, não é isso? E pode ganhar, merece sempre.
1: É pique, é pique.
0: Sinta-se abraçados aqui pela família Grécia FM, tá bom? Tudo de bom para vocês, meus amores, um feliz aniversário, cheio de bênçãos, luz e paz, tá? Tudo de bom. E olha só, se você conhece alguém que vai fazer aniversário, dê uma ligadinha aqui pra gente, 889-9917-1040. Aí você dá o nome dele completo, o endereço onde ele mora, a cidade onde ele vive, tá? Que a gente faz essa homenagem pra ele das 5 horas da manhã até as 22 horas.
1: Bem.
0: Parabéns, parabéns, meus amores. Tudo de bom pra vocês.
1: Nessa data, querido, vai.
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0: Pegue Rabelo, passa o tempo.
1: Passa
0: música linda.

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1: É isso mesmo, meus amores. 10 horas e 20 minutinhos. Contando aqui para vocês a última do horóscopo do dia, né? A última etapa, né? Signo de Sagitário. Bom dia, sagitarianos. Olha só, Sagitário, não deixe que a vida o impeça de ver sua família ou de passar um tempo de qualidade com aqueles que você mais ama. Você deve definir suas prioridades e o que deve fazer sempre a tempo, né? Se você se encontra sem um parceiro no momento, provavelmente terá que passar mais algum tempo sozinho. Não ache que esse será o momento de durará para sempre, né? Porque não será. Você terá a opção de conhecer outra pessoa em pouco tempo, mas enquanto estiver solteiro, poderá aproveitar o quanto pode fazer quando estiver sozinho. É importante conhecer a si mesmo e aprender a passar um tempo sozinho. Nunca é bom se isolar e nunca se afaste demais do grupo com o qual você trabalha, né? Capricórnio, se você tiver a opção de fazer algo de bom para uma pessoa que ama hoje, faça sem ter dúvida sobre isso. Provavelmente você precisa estar um pouco mais presente na vida daqueles que mais ama. É hora de mudar as coisas e pensar bem no que quer alcançar, pois boas oportunidades chegarão, mas você está procurando muitas desculpas para não aproveitá-las e tirar proveito delas. No amor, as coisas podem começar de forma frutita, né? Frutitas, né? E sem planejamento, mas manter um relacionamento vivo também exige esforços e trabalho mútuo. Você nunca deve considerar as coisas como certas ou acreditar que tem a pessoa certa ao seu lado, né? Aquário pode ter algum momento complicado hoje. É provável que você tenha de estar muito mais atento às coisas com as quais tem tido dificuldade de lidar, devido a alguma falta de julgamento ou porque simplesmente não tem muito tempo para resolver todas as coisas que precisa estar atento em sua vida diária. Não fique agitado. Há momentos de descanso à frente. Você não está se permitindo fluir em muitas partes do seu caminho. Portanto, é provável que esteja sentindo alguma relutância em amar e em aumentar suas habilidades profissionais. No amor, muitas vezes é preciso se deixar levar e não pensar nas consequências. Peixes, a preguiça nunca é boa. Ela pode se mostrar assim no início, pois nos permite nos dar ao luxo e aos luxos que sempre desejamos, bem como descansar sem obrigação que nos faça levantar. Não deixe que isso aconteça, pois apesar do que foi mencionado acima, a vida precisa de desafio e que você se levante para alcançar o que deseja. É hora de começar a tomar decisões, né, concretas em relação a esse problema que lhe traz uma preocupação extra em sua vida. É provável que você esteja enfrentando dificuldades para adormecer à noite. Então, você deve considerar uma maneira de fazê-lo sem recorrer a pílulas. Tente uma boa xícara de chá de rosas ou alguma outra erva que o ajude a muito, né? Que pode resolver esse problema, né? Ai, sonha, é horrível, né, gente? É horrível. Às vezes não é nem sonho, às vezes você tá com sono e não consegue dormir, nem sabe por quê, né? Acho que é bom mesmo, e um chazinho é muito bom antes de dormir, viu? Relaxa. Eu de vez em quando tenho esses problemas, né, gente? Fico com sono e não consigo dormir. Pode. Às vezes pode ser estresse, muita coisa na cabeça, né, gente? Aí a mente, né, não deixa o corpo relaxar, né? É isso aí, meus amores, 10 horas e 24 minutinhos, você conferiu aqui as últimas do horóscopo do dia. Seu signo de Sagitário, Capricórnio, Aquário e Peixes. Amanhã, quarta-feira, eu volto mais com o horóscopo do dia pra você, tá? E não esquece, daqui a pouquinho, a fofoquinha das celebridades, tá bom? Vamos ouvir mais música, né? Natanzinho Lima, Eu Amo Você.
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10 horas e 32 minutinhos, meus amores. Vamos para a fofoquinha das celebridades. Bora fofocar um pouquinho? Bora! É, hoje é sobre uma apresentadora global. É, loira. É uma excelente chefe de cozinha, né? É isso mesmo. Eu tô falando dela, Ana Maria Braga. Ana Maria Braga deixa comando do Mais Você. Eita, menina. E motivo vem à tona. Então vamos saber qual é o motivo, né? A apresentadora Ana Maria Braga deixou o comando, né, do programa Mais Você, exibido nas manhãs da TV Globo. Nesta segunda-feira, dia 31 de agosto, a atração está sendo comandada por Tati Machado e Gil do Vigor, ainda sem previsão de quanto tempo, né? Nas redes sociais, Ana Maria Braga revelou o motivo pelo qual deixou o comando do Mais Você na manhã desta segunda-feira. Acorda, menina, deixa eu te contar. Ganhei uma folguinha. Enquanto isso, meus meninos Tati e Gil ficarão cuidando da nossa casinha do Mais Você desta semana. Um beijo, publicou ela. Eita, menina, será mesmo uma folguinha? Será, será, será, será? Como citado por Ana Maria, ela recebeu uma folguinha da TV Globo para descansar. E por conta de sua ausência do programa matinal, Gil e Tati ficaram com a responsabilidade de conduzir o programa. Por outro lado, Ana não revelou se volta amanhã, né? Dia 1º, no caso, hoje, né? Ou se estenderá essa folguinha.

Nas redes sociais, Ana compartilhou uma reflexão. A dizem que a gente precisa de uma palavra certa na hora certa. Às vezes é uma frase que confirma aquilo que já estava dentro da gente. Às vezes é uma que faz pensar um pouquinho mais. Separei algumas dessas mensagens para o nosso sábado. Leia com calma.

0: Amanhã, quarta-feira, eu volto mais, tá? Com fofoquinha das celebridades. Fofocando ali tudo sobre os nossos artistas. Amanhã tem mais babado, tá?
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0: Bora! Fernandinha, mensagem pra você.

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1: Baby, Pepe e Nenê, essa vai para Auricélio, Santa Cruz Velha.

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10:57, meus amores. Vamos para a dica do dia e a nossa despedida. Olha só, dica do dia. Feliz dia. Lembre-se de que a vida é uma jornada cheia de aprendizado e crescimento. Cada obstáculo que você encontra em seu caminho é uma oportunidade de se fortalecer e descobrir seu verdadeiro potencial. Não deixe que a adversidade o desanime, pois você tem a capacidade de transformá-las em vitórias. Mantenha os olhos em seus sonhos e trabalhe com determinação para alcançá-los. Sua determinação e perseverança o levarão longe. Confie em si mesmo e aproveite cada passo no caminho para os seus objetivos. Que lindo, né?

0: 10:58, meus amores. Programa Playlist 98 vai ficando por aqui, tá? Agradecendo sempre, sempre, sempre pela sua companhia. Um grande prazer. Prometendo voltar amanhã, quarta-feira, se Deus quiser, tá? Daqui a pouquinho você vai ficar com o programa Ponto de Fé, né? Ao meio-dia, notícias do dia e às 13h, Antena 98. E a nossa saideira, né? Anitta, Joga Pra Rua. Participação de Pedro Sampaio e Denis. Tchau, meus amores, até amanhã, tá bom? Fiquem todos com Deus, tá? Beijo, fui!
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Você que está no meio desta multidão aqui hoje, que está pensando que você é o desprezado, o esquecido, está querendo parar o seu ministério, não quer mais louvar a Deus, não quer mais cantar, não quer mais pregar, está se escondendo. Ei, Deus está de olho em você. É o menor que Ele quer exaltar. E Ele neste lugar está olhando para você e dizendo: ei, filho, é você que eu escolhi. Não temas, porque eu sou contigo. Não te assombres, porque eu sou o teu Deus. Eu que te esforço, eu que te ajudo, eu que te sustento com a destra da minha justiça. Porque eu, o Senhor teu Deus, nesta noite, neste lugar, levanta a tua mão direita assim, te tomo pela tua mão direita e te digo nesta noite, neste lugar: não temas, não temas, não temas. Eu te escolhi para uma grande obra. Lava chu decanta, lava chu decanta, lava chu decanta.

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boa tarde, Heriotaba. Muito boa tarde a você, ouvinte amigo. Estamos no ar para você com mais uma edição do programa Notícias do Dia. Hoje, 1º de setembro do ano de 2026, terça-feira. Agora em Heriotaba são 12 horas e 28 minutos, 12 e 28. Vamos chegando por aqui. Eu sou a Taide Furtado, vou te levar as principais notícias de hoje. Até 1 da tarde estaremos por aqui comandando o programa Notícias do Dia. Dr. Walter ainda está viajando, mas temos aqui os comentários dele em algumas notícias. Mulher foi torturada e esfaqueada após companheiro ver conversa no celular dela sobre plano de sair de casa. O caso aconteceu em Alto Santo, no interior do Ceará. Vítima foi levada ao hospital da região e teve que fazer cirurgia. Suspeito é procurado pela polícia. A mulher de 31 anos foi mantida em cárcere privado, torturada e esfaqueada 12 vezes pelo companheiro em Alto Santo, no interior do Ceará. As agressões tiveram início depois que ele descobriu no celular da vítima um plano relatado a uma amiga para recomeçar a vida em Fortaleza. Suspeito e vítima mantinham um relacionamento há cerca de 7 anos e já houve episódios anteriores de agressões. Ele tomou o celular de mim, viu as mensagens com minha amiga e disse que eu iria fugir para o cemitério. Ele começou a tentar me matar enforcada. Quando chegou perto do armário, pegou a faca e começou a me golpear. Eu fingi que estava morta, relatou a mulher, cuja identidade será preservada. O último episódio de violência começou na noite de quinta-feira, 27. A vítima, que terá a identidade preservada, só foi resgatada no dia seguinte com a ajuda de uma familiar do agressor. A Secretaria de Segurança Pública e Defesa Social do Ceará informou que a Delegacia de Alto Santo investiga o caso e faz buscas para prender o suspeito, que já foi identificado.

0: Bolsa Família 2026, confira o calendário de pagamento para o mês de setembro. Os valores são depositados nos últimos 10 dias úteis de cada mês. O pagamento do Bolsa Família para o mês de setembro inicia no dia 17 e segue até o dia 30. Os primeiros a receber serão beneficiários com o número de identificação social, NIS, terminado em 1. Como de costume, os repasses acontecem escalonadamente nos últimos 10 dias úteis de cada mês. Para saber quando vai receber, basta verificar a numeração final do cartão do NIS. Dentre os benefícios disponíveis no Bolsa Família estão o benefício de renda cidadania, benefício complementar, benefício primeira infância, benefício variável familiar.
1: Boa tarde, Ataíde. Boa tarde, ouvintes. Rádio Agreste FM. Muito bom, Bolsa Família, o calendário já exposto, para que todos possamos exatamente estar atentos para o recebimento, né? O Bolsa Família é um programa de extrema necessidade, não é tudo, mas é quase tudo, porque deixa muita gente mais tranquila na hora do aperto.

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Em Rio Taba agora são 12 horas e 37 minutos, 12h37. Mandar aqui um abraço para o meu amigo Maílson, ali em Angicos, também sua esposa Naí, toda a sua família na nossa sintonia. Abraçar também a dona Maria da Pipia, todo mundo aí ligado na nossa programação, também o meu amigo Mariano, a dona Vilani, todo o pessoal aí de Angicos ligado na programação da 98 FM de Rio Taba.

0: 4 postes pegam fogo e deixam moradores sem energia em Sobral nos últimos 3 dias. A Enel Ceará diz que os incêndios começaram na rede de telecomunicações de responsabilidade das operadoras que atuam no local e que enviou equipes para os locais. O município de Sobral, na região norte do Ceará, registrou pelo menos 4 incêndios em postes entre o último sábado e esta segunda-feira. Os casos aconteceram na Avenida Pimentel Gomes, no bairro Expectativa, e na Rua Efrata, no bairro Alto da Brasília. Moradores desses bairros ficaram algumas horas sem energia elétrica. A Enel Distribuição Ceará informou que os incêndios tiveram início na rede de telecomunicações de responsabilidade das operadoras que atuam no local e se propagaram para a fiação elétrica, danificando a rede de energia e afetando o fornecimento. A distribuidora disse ainda que em todas as ocorrências enviou equipes especializadas aos locais para isolar os riscos, garantindo a segurança da população e realizar os reparos necessários com o objetivo de normalizar o fornecimento de energia para todos os clientes. Agora em Heriotaba são 12 horas e 39 minutos. Vamos aqui para um rápido intervalo para apoio cultural. Já já estou de volta com você. Não saia daí.
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7: Já estamos de volta agora em Reriutaba, são 12 horas e 47 minutos, 12h47. Receita Federal e Polícia Rodoviária Federal apreendem carreta com calçados falsificados na BR-222. A mercadoria foi retida pela Receita Federal para os procedimentos legais cabíveis. Uma carreta com calçados falsificados foi apreendida na manhã desta segunda-feira, 31, em uma ação conjunta da Receita Federal e da Polícia Rodoviária Federal. A abordagem ocorreu em um posto de fiscalização da PRF na BR-222 durante a operação de rotina de combate ao contrabando, descaminho e pirataria. A carga foi vistoriada por servidores da Divisão de Repressão da Receita Federal da 3ª Região Fiscal, DIREP 03, e por policiais rodoviários federais. No interior do veículo foram encontrados volume com calçados de marcas internacionais. De acordo com a Receita, a análise preliminar apontou indícios de contrafação, com reprodução não autorizada de marcas registradas e sem elementos que comprovassem a autenticidade. A documentação fiscal também apresentou inconsistências. As notas fiscais traziam descrições genéricas, sem detalhamento dos produtos, o que impediu a identificação correta da carga e a comprovação de origem lícita. A mercadoria foi retida pela Receita Federal para os procedimentos legais cabíveis. Vamos aos nossos aniversariantes do dia. Quem está de aniversário neste 1º de setembro de 2026 é a senhora Francineide Torquato, do centro de Heriotaba. É a esposa do nosso amigo Leopoldo, do Sextão do Lar. Também o João Guilherme, lá na Vila Nova. Feliz aniversário para vocês, muita paz, muita saúde, muita felicidade, que Deus venha abençoar cada dia mais e mais as suas vidas. 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

0: Luiziane nega resistência a entrar na chapa de Elmano. Seria candidata em qualquer circunstância. Candidata ao Senado também falou sobre a missão humanitária na faixa de Gaza e a disputa do Congresso contra a extrema-direita. Candidata ao Senado na chapa do governador Elmano de Freitas, do PT, a deputada federal Luiziane Lins, da Rede, negou resistência interna para ser confirmada dentro da chapa do governador Elmano de Freitas à reeleição. A parlamentar defendeu que a postulação ganhou força por um movimento da sociedade. A candidatura de Luiziane ao Senado foi oficializada pela Federação PSOL Rede em 30 de julho com caráter independente. No entanto, a política só foi confirmada na composição de Elmano em 5 de agosto, após o grupo governista não conseguir o apoio da Federação União Progressista, que está na chapa de Ciro Gomes, do PSDB, ao governo do estado.
1: De ouvintes, Luiziane Lins já estava com a sua candidatura posta na rua. É um movimento de mulheres também, ela é uma mulher, precisa nos representar bem lá no Senado, e ela é uma candidata que tem muita empatia. Normalmente as pessoas estão fazendo assim, votam na Luiziane e em outro candidato, entendeu? Não é em outro candidato e a Luiziane, não, o contrário, vota na Luiziane e em outro candidato, está dentro dessa forma. Eu acredito que ela seja a senadora mais votada do estado do Ceará, porque é um movimento social, está todo mundo imbuído exatamente de apoiá-la, está entendendo? Independente de até mesmo de cores partidárias, para você ter ideia. E ele nos será e nos fará uma boa representação lá na Câmara Alta, com certeza. Luiziane não estava precisando do PT para ser candidata. Agora, para ela se eleger, ela precisa de todos os votos, tanto do PT como de outros partidos.
0: Agora em Heriotaba, 12 horas e 54 minutos. Você está na sintonia da Rádio Agreste FM 98.7 e esse é o programa Notícias do Dia. Até uma da tarde vamos estar por aqui levando para você os principais fatos de hoje.

MP do fim da taxa das blusinhas. Comissão estuda incluir exclusividade de entrega pelos Correios. Pedido foi apresentado pela estatal à relatora. Objetivo é incluir regra para a logística das compras isentas, mas ainda não há decisão do Congresso. A comissão mista, que analisa a medida provisória do fim da taxa das blusinhas, analisa incluir a regra para que os Correios tenham exclusividade na entrega das compras internacionais isentas. O pedido, segundo os parlamentares, foi por parte da estatal e ainda será analisado. A votação da MP, que acaba com o imposto de compras internacionais até 50 dólares, seria votado na manhã desta terça-feira. Contudo, o presidente da comissão, deputado Reginaldo Lopes, do PT de Minas Gerais, adiou a análise para a parte da tarde, para que discutam os últimos detalhes do texto. A relatora, senadora Leila Barros, do PDT do Distrito Federal, e Reginaldo devem ter uma reunião com os presidentes do Senado, Davi Alcolumbre, do União, e também da Câmara, Hugo Mota, do Republicanos, e com o ministro José Guimarães, da Secretaria de Relações Institucionais do governo Lula, antes da votação. A gente tem que ser pragmático, tenho que ter muita responsabilidade. Então, não é que eu vejo com bons olhos ou não o pedido dos Correios. Estamos vendo o que pode avançar ou não, disse Leila. A estrutura do texto do governo será mantida, mas teremos ajustes para apaziguar o cenário e os diversos interesses.

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Quero mandar um abraço pro Campina, sempre ligado na nossa programação. Também o Zé Raimundo ali no Agicos, não podia esquecer. Mandar um abraço também para o nosso amigo Evangelista ali no Angicos também, ele fazendo aí uma reclamação, dizendo que tem alguém que está sempre jogando pedra nas casas das pessoas ali no Angicos. Então, ele pede aí pra gente estar levando aí esse problema que ocorre lá no Angicos a público, né? Levar a toda a sociedade e a gente repassa. Então, ele faz o pedido, a pessoa que está fazendo isso, que por favor pare de jogar pedra no telhado das casas, tanto quebra as telhas quanto pode machucar as pessoas que estão dentro da casa.

0: Mandar um abraço também para o meu amigo, o senhor Zé Carlos, lá na Cabaceira, sempre ligado aqui na nossa programação. Uma ótima tarde para você, senhor Zé Carlos. Abraçar também o Armando na Cabaceira, todos os amigos da gente, sempre ligados aqui na programação da 98FM e no programa Notícias do Dia. Quero agradecer a você que ficou na nossa sintonia. Amanhã estaremos por aqui novamente a partir das 12 horas, levando para você notícias e informações. Na sequência tem um programa Antena 98 com Renato Santos. Fiquem todos com Deus e até amanhã, se assim Deus nos permitir.
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0: agora é a nossa vez, hein? Olá, meus amigos, olá, minhas amigas, uma ótima tarde para vocês. Estamos iniciando mais uma edição do nosso programa de hoje. Antena 98, seu programa de todas as tardes, tocando a sua musicalidade favorita. Fique à vontade, tá? Acompanhe a nossa programação, peça o seu sucesso, interage com a gente. Fala comigo, bebê! Diz de onde está ouvindo a nossa programação pra gente saber até onde está chegando. Vamos formar aqui o melhor dos playlists para tocar nesta terça-feira gostosa, 1º de setembro, que vem setembro. Os boletos de agosto tá passando, né? Passaram, melhor. Agora que vem aí os boletos de setembro. Vamos ficar juntinho, né? Nesse clima gostoso. Diretamente de Riritaba, no Ceará, eu sou Renato Santos. Abaixo de 33 graus, bem ensolarado. Fica juntinho com a gente. Já está no ar, Antena 98. 13 horas e 9 minutos, 13 e 9, uma ótima tarde.
1: Eu queria escutar agora o solo de Irmã Taylor.

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0: Muito obrigado, muito obrigado. Muito obrigado.
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essa é bonita demais. Zezé de Camargo, irmão da lua, amigo das estrelas. A hora certa para você, 13 horas e 33 minutos, 13h33 no monitor da 98, tocando os melhores sucessos para você. E você pode participar, você pode pedir sua música favorita. Ah, Renato, só gosta daquelas músicas antigas. Tem? Toca aqui para você, rapaz. Fique despreocupado, a musicalidade é o seu estilo musical. Olha, nessa seleção musical você acompanhou a Lê do Beat, Solinho do Desmantelo, também Bruno e Marrone, Bijuteria, Calcinha Preta com o Rodrigo Teaz, Zezo e Natan, Naquela Mesa, Chão de Avião, Lembranças de Amor e Quando Você Some, e ao som de Zezé de Camargo, Amigo... É melhor, Irmão da Lua e Amigo das Estrelas, não é isso? Musicalidade top, tocando só as melhores para você. Os melhores lançamentos, as melhores músicas, aquela saudade gostosa, tudo isso aqui para você, tá? Lembrando também que a gente vai ter notícia, vai ter informação, vai ter plantão de notícias da 98, notícias de hora em hora, hein? Tem também o nosso Flash Notícia. Só vai dar você. É a notícia chegando em tempo real para você que tá ligado com a gente. Tem também os nossos apoios culturais que apoiam a nossa programação, os nossos aniversariantes do Clube do Ouvinte. Você participando de qualquer lugar, aonde chegar aí as ondas sonoras da 98, você tá sempre ligado com a gente, manda sua mensagem de áudio, mensagem de texto, fique à vontade. 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

hora certa para você, são exatamente 13 horas e 35 minutos. 13h35, vou falar para você de César Fretes e Mudanças. 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

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Olha, deixa eu mandar aqui um alôzinho, a turma boa ligado com a gente, mandar aqui um forte abraço para a dona Marlene lá em Amanaiara, tá lá ligado com a gente, obrigado pela preferência. Mandar aqui um alôzinho também para a dona Lúcia em São José dos Doroteus, sempre acompanhando a nossa programação, obrigado pela preferência, tá? Já vou ouvir aqui o áudio de vocês, né? E tocar o sucesso que vocês estão solicitando. Olha, deixa eu mandar uma ótima tarde também para o meu amigo Marcelo lá no Rio de Janeiro, tá? Tá solicitando aqui Renan e Raí, tá certo? Um forte abraço aí a todos os ouvintes que se encontram na sintonia do Antena 98 aqui na 98 FM. Um abraço ao nosso amigo Marcelo no Rio de Janeiro, tá certo, querido? Valeu! O nome da música tá difícil de voltar, tá? Não sei se tem essa música, a gente vai procurar. Se não tiver, a gente vai tocar outra do Renan e Raí, tá certo? Tem mais gente aí, não? Acabou? Deixa eu mandar também aqui uma ótima tarde para a Raimundinha e toda a família lá no Riacho das Flores, tá acompanhando a nossa programação. A Bibi também ligadinho com a gente, obrigado pela preferência.

bairro do Engenho, mandar um alôzinho para o Chico Alberto, é o Roda Frouxa, a Anessi, o nosso amigo Denis. Mandar também um alôzinho ao nosso amigo João Luiz, sintonizado com a gente. A todo mundo na sintonia do Antena 98. Você acompanha Tito, um forrozinho gostoso, forró é forró, tocando pra vocês. Treze horas e 43 minutos, uma ótima tarde.

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1: Essa vai pra dona Lúcia, em São José dos Doroteus, dedicando a todas as suas amigas em São José dos Doroteus.

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1: A notícia em tempo real para você que acompanha a nossa programação. Olha, homem é preso suspeito de matar mulher e enterrar o corpo em duna no Ceará. Vamos lá, vamos de notícia para você ficar sabendo o que está acontecendo aqui no Brasil e no mundo. Olha, um homem de 21 anos foi preso nesta segunda-feira, dia 31, por suspeita de matar uma mulher a facadas e enterrar o corpo da vítima em uma duna na praia do Morro Branco, em Beberibe, no litoral do Ceará. A vítima, identificada como Ariane Nascimento, de 31 anos, estava desaparecida desde o dia 26 de agosto e teve o corpo localizado pelos agentes no último sábado, dia 29. Mais notícias, mais informações, você sempre acompanha na nossa programação. Fica ligadinho com a gente, tá? Olha, deixa eu mandar aqui um alôzinho aqui, bem especial para a dona Marlene. Lá em Amanaiara, tá lá ligado na programação da 98, a gente agradece, tá certo? A preferência na sintonia. Boa tarde, dona Marlene.
2: Nossa, que gosta da música. João Paulo e Daniel.
1: João
2: e
1: Paulo e
2: Daniel. Eu fiz lá pra Raimundinho no Riacho. E pra Nenê, Abreu aí na Manaiara. E pra dona Geni lá no Zangico. A dona Geni Vieira. Geni Vieira.
1: Valeu. Mandar um abraço à turma boa que tá sempre ligado com a gente, né? A gente até falou aqui na Raimundinha, lá no Riacho das Flores. Ela falou como fricotar, acho que deve ser fricote, né? Com João Paulo e Daniel e Arte Popular, se eu não me engano. Vamos ouvir, tem essa música aí? Tem? Vamos ouvir essa música? Música boa para você que acompanha a nossa programação. 13:54, né? 13:54, uma ótima tarde.
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0: Os Estados Unidos voltaram a atacar o Irã no último final de semana, depois de cerca de um mês de uma suspensão das ofensivas nessa guerra que já completou 6 meses. O ataque a lançadores de foguetes na ilha iraniana de Larak não só levou o Teherã a responder com mísseis contra bases estadunidenses na Jordânia, como também desequilibrou os preços do petróleo mundial. Na última segunda, o valor do petróleo de tipo Brent subiu 4,55%, voltando a superar o preço de 90 dólares o barril. Nesta terça, nova alta de 4%. A retomada dos ataques reacendeu incertezas sobre a reabertura completa do Estreito de Hormuz, que tem seu fluxo obstruído e limitado. A explicação é do economista André Brás, coordenador dos índices de preços do Instituto Brasileiro de Economia da Fundação Getúlio Vargas, o FGV IBRI.
1: A reação sobre o preço do petróleo é principalmente um prêmio de risco geopolítico, né? Como o Estreito de Hormuz continua sendo um ponto sensível, porque é ali que passa cerca de 20% da oferta mundial de petróleo, se houver dificuldade persistente de circulação, a pressão sobre as cotações do petróleo duram mais e tendem a subir.
0: Segundo o economista, para o Brasil, as altas não significam necessariamente reajuste imediato na bomba de combustível, mas levantam uma sombra. A transmissão do valor do petróleo para os postos pelo Brasil vai depender da duração dessa alta, além da taxa de câmbio do Brasil e da política comercial das refinarias. Caso haja esse repasse, pode haver impacto no preço de produtos diversos, isso pelo impacto no valor do frete, o que também pode representar ameaça à economia brasileira.
1: Os combustíveis vinham ajudando a inflação. No próprio IPCA 15 de agosto, a gasolina caiu 1,43%, né? E o diesel recuou 1,23%. Então, a alta do petróleo representa mais um risco de interrupção desse movimento de queda que era favorável à desaceleração da inflação aqui no Brasil.
0: De todo modo, o economista pede cautela para verificar como o mercado vai seguir reagindo aos novos capítulos dessa guerra, que provoca muita volatilidade no preço do petróleo. Agência Rádio Web, produção e reportagem, Breno Zonta.

0: Bancada.
1: Só ficou bom, hein, velho?
0: Estourou. Como é que não fica com essa máquina?
1: Bom demais. Ei, vaqueiro, ciúme de ficante não pode.
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0: hora certa pra você, são 14 horas e 7 minutos, 14 e 7. Rei Vaqueiro e Xande Avião, Ciúme de Ficante. Nesta seleção musical você acompanhou Tito, Forró é Forró. Em seguida, Cristiano Neves, Carta no Quintal, indicação da Dona Lúcia, lá em São José dos Doroteus, ligadinho com a gente, obrigado pela preferência. Cadê aqui? Pronto, tá aqui, né? Obrigado pela preferência, hein? Em seguida, Tiaguinho, Me Balançou. João Paulo e Daniel, Fricote, com a participação especial de Arte Popular. É indicação da Dona Marlene, especialmente aí, dedicando a Neném Abreu para a Raimundinha lá na primeira... No Riacho das Flores, tá? Primeira vaza, não, Riacho das Flores. Todo mundo ligadinho com a gente. Obrigado pela preferência. Toquinho, Shot das Meninas. E Rei Vaqueiro e Xande Avião. Ciúme de Ficante, só as melhores pra você. Ficante, 999171040, interage com a gente, hein? Fique à vontade, daqui a pouquinho vou atender aqui o pedido musical da turma boa que tá participando, vou ouvir aqui os áudios. Mas enquanto isso, vamos para um rápido apoio e já já retorno com vocês, aguardem.
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Estamos de volta na programação Antena 98, seu programa de todas as tardes. Lembrando que vamos atender a cada um de vocês. É só ter um pouquinho de paciência que dá certo, tá? É todo mundo ligando, todo mundo participando, é todo mundo mandando sua mensagem de áudio. Fique à vontade. 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Antes de eu mandar aqui um alôzinho à turma boa que está acompanhando o nosso trabalho, a gente vai falar para você aqui de MM Clínica Odontológica. 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

Olha, deixa eu mandar aqui um alôzinho, essa turma boa ligado com a gente, mandar aqui um alôzinho para o nosso amigo Salles, lá na Nova Betânia, está solicitando a banda Flor da Paixão, toca na sequência. Mandar um alôzinho também para Antônio de Maria, tá sempre ligadinho com a gente, obrigado pela preferência, hein? Olha, mandar aqui um alôzinho especial a Tânia Lopes e toda a família na Santa Cruz Velha, tá ligado na programação da 98 e ela vai curtir Copacabana Beach. Espero que goste, né? Deixa eu mandar um alôzinho também para o Manuel lá em 85 dos Agatos, tá na sintonia com a gente, está solicitando aí Zé Filho. Nosso amigo Jorge Padeiro, o original, tá lá na Casa do Sossego, tá ligado na programação, tá reclamando do calor, mas tá calor mesmo, viu, meu amigo? Tá 34 graus, bem ensolarado. Vai curtir, como é o nome do homem aqui? Claudinei e Juliana, né? Botando no tutã. O tutã num calor desse me faz derreter, meu. E já já eu volto pra gente atender a turma boa que tá ligando e participando. 14 horas e 21 minutos. Uma ótima tarde para vocês.

0: hora certa pra você, 14 horas e 42 minutos, 14h42. Tarciso do acordeon e Rei Vaqueiro, Não Era Eu no Bolão.
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0: 999171040, interage com a gente, tá? Vamos atender a cada turma boa, sintonizado na programação. Olha, na seleção musical, nessa seleção musical você acompanhou Berg Rabelo, Se Tu Não Estás. Banda Flor da Paixão, Perto Faz Raiva, Longe Faz Falta, é indicação do nosso amigo Salles, lá na Nova Betânia. Copacabana Beat, Mel da Sua Boca, essa aqui vai para Tânia Lopes, na Santa Cruz Velha, com toda a família. Zé Filho, Amor, Meu Amor, essa aqui vai para o Manuel, em 85 dos Agaptos.

0: áudio, Ney Juliana botando no tutano. Essa aqui vai para o Jorge Padeiro lá na Casa do Sossego, na Vila Campos. E Tarcísio do Acordeon e Rei Vaqueiro, não é isso? Pronto. Não Era Eu no Bolão, tocando pra você. Chegou o momento dos nossos aniversariantes. Já mandou o nome pra cá? Vamos lá para os nossos aniversariantes de hoje.
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0: Renato Santos. Renato Santos fica juntinho com você até as 16 horas. Tocando aí o seu sucesso favorito. Lembrando que depois de Antena 98, você acompanha o melhor do forró no Forrozão da 98. É uma melhor atrás da outra, tá? Fica ligado com a gente. Tem também o Momento da Viola, onde você escuta o melhor da viola no comando de Ivan Viana. Olha, vamos lá para os nossos aniversariantes de hoje, para o dia 1º de setembro. Manda o nome para cá, hein? Nome completo, data de nascimento e o local onde você mora. Só isso. Não precisa mandar mais nada, documentação nenhuma não, tá? Somente isso, e quando essa sua data tão importante chegar, a gente está juntinho comemorando com você. Lembrando que a gente só pede que, se você fizer alguma mudança, você dá uma ligadinha para cá só para a gente atualizar o seu cadastro e ficar tudo bonitinho, tudo direitinho. Vamos lá aos nossos aniversariantes de hoje. Dia 1º

0: Olha, parabéns para a Francineide Torquato, no centro da cidade, lá no Sextão do Lá. Parabéns para a dona Francineide.
1: Ah, querido, parabéns. Parabéns.
0: Parabéns também para o João Guilherme, lá na Vila Nova. Parabéns para o João Guilherme.
1: Parabéns. Parabéns para você.
0: Parabéns aí aos nossos dois aniversariantes. Muita saúde e felicidades. E que essa data venha se repetir muitas, muitas vezes. É o que deseja o amigo Renato Santos e toda a equipe da 98 FM. Parabéns para vocês.

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1: A hora certa para você são 14 horas e 46 minutos, 14:46. Olha, deixa eu mandar aqui um alôzinho bem rapidinho especial para a Bibi lá de Caucaia, mas ela está lá em São Luís do Curu, tá curtindo a nossa programação. Obrigado pela preferência, tá certo? Olha, desculpa só pelo atraso aí da turma boa que tá acompanhando a programação. É muita gente ligando, participando, tá bom? Então a gente vai também atender aí a pedido de todos. Olha, mandar aqui um alôzinho aqui, deixa eu ver aqui para quem é um alô. Mandar aqui um alôzinho aqui, vai para... Cadê o... Pronto, tá aqui. Mandar aqui um alôzinho à nossa amiga Cleide Bastos, tá na sintonia com a gente, está solicitando aí a boa música, o som de José Roberto, né? Isso toca na sequência. A dona Luzinete também tá ligadinha com a gente e tá solicitando o Amado Batista, Borboleta Azul. Obrigado pela preferência. A Bibi na Caucaia vai curtir Solange Almeida. O nome da música... Deixa eu ver aqui o nome da música da Solange Almeida. Meu Sexto Sentido, não é isso? Acho que eu creio que seja isso. Deixa eu ver aqui. Mandar aqui um alôzinho também para Antônia de Maria, o nosso amigo Salles, lá na Nova Betânia. Tá solicitando aí. Sandro Lúcio, Ligação Errada, toca na sequência. Acompanha a programação. Mandar aqui um alôzinho também para o seu Zé Carlos, lá na Cabaceira, sempre acompanhando a nossa programação. Obrigado pela preferência. Mandar um alôzinho também para Neném Abreu, em Amanaiara, sempre acompanhando a gente. A sequência vai para a Bibi, né? Lá em São Luís do Curu, ligado com a gente, tocando Solange Almeida para você. 14 horas e 47 minutos, uma ótima tarde.
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1: Borboleta Azul, essa aqui é a indicação da dona Luzinete e também vai para Nenê Abreu em Amanaiara, sintonizado com a gente.

0: 10% a gente deixa pro garçom, né, não?
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1: Luísa Ramos.
2: Paris, terça-feira, 1 de setembro de 2026. Passa de 1.000 o número de vítimas da enchente devastadora que atingiu a região do Himalaia na última quarta-feira. Segundo dados mais recentes divulgados pelas autoridades nepalesas, o desastre matou 987 pessoas no Nepal e 16 na região do Tibete, sudoeste da China. Com isso, o balanço provisório chega a 1.003 mortos. As equipes de resgate continuam as buscas por cerca de 4.500 desaparecidos, entre eles centenas de turistas e trabalhadores estrangeiros de várias nacionalidades. Cerimônias foram realizadas hoje no Tibete em memória das vítimas do deslizamento de terra que devastou a cidade fronteiriça de Girong antes de atingir o Nepal na semana passada. O presidente iraniano Massoud Pezeshkian declarou nesta terça-feira que Teerã poderá retomar imediatamente seus compromissos para pôr fim à guerra no Oriente Médio, caso os Estados Unidos voltem a cumprir o protocolo de acordo firmado em junho. O presidente iraniano fez a declaração à margem da cúpula da Organização para a Cooperação de Xangai, realizada no Quirguistão, onde ele também deve se reunir com Vladimir Putin. O encontro, que reúne 17 chefes de Estado e de governo e ocorre no contexto do fortalecimento da organização impulsionado por Rússia e China, com o objetivo de promover uma ordem internacional para reduzir a influência do Ocidente. Os ministros da Defesa e das Relações Exteriores da União Europeia se reúnem hoje e quarta-feira na Irlanda, em meio à intensificação dos ataques russos contra a Ucrânia e ao aumento das chamadas operações híbridas atribuídas à Rússia. A chefe da diplomacia europeia, Kaja Kallas, afirmou que Moscou está aumentando os ataques para causar o máximo de sofrimento possível à população ucraniana. A declaração ocorre após uma nova onda de bombardeios russos nesta madrugada, que matou ao menos 12 pessoas em Kiev e arredores. Durante o encontro, os ministros europeus devem discutir o envio de mais sistemas de defesa antiaérea para a Ucrânia, especialmente mísseis interceptadores capazes de neutralizar mísseis balísticos russos. A China atingiu um marco inédito em sua transição energética. Pela primeira vez, a capacidade instalada de energia solar no país superou a das usinas de carvão, anunciou nesta terça-feira a Administração Nacional de Energia. Maior emissora mundial de gases de efeito estufa, a China se comprometeu a atingir o pico de suas emissões até 2030 e a alcançar a neutralidade de carbono até 2060. Rádio França Internacional para a agência Rádio Web de Paris, Luísa Ramos.
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0: A hora certa pra você, 15 horas e 15 minutos, 15 e 15, tudo igual. Lagosta bronzeada, tudo ou nada, com a participação especial de Mara Pavanelli. A gente vai para um rápido apoio cultural, já já retorno com vocês, aguardo.
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Estamos de volta. 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Olha, deixa eu mandar aqui um alôzinho, meu amigo Marcelo, no Rio de Janeiro, tá ligado com a gente. Já tava quase esquecendo aqui a música do nosso amigo Marcelo. Só não lembrei o nome da música, né? Mas vai tocar aqui, Renan e Raí, Sempre Tu, tá? Não consegui encontrar outro. A demora foi essa. Olha, vende-se uma Biz ano 2025, modelo EX 0 km, de cor vermelha, com aros de liga leve. 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Você entra em contato com o proprietário e com certeza faz um excelente negócio, tá? 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Ano 2025. 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Olha, lembrando que daqui a pouquinho tem forrozão da 98, você não pode perder, hein? O melhor do forró, tem também o momento da viola. Tudo isso você acompanha na programação da 98. Fica ligado com a gente. Flag Imoral, vem pra dançar, tocando pra você, hein? 15 horas e 25 minutos, uma ótima tarde.

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1: Aí você acompanhou, né, a boa musicalidade ao som de Eduardo Costa, Imagina Eu. Olha, no nosso flash de notícias, o último da programação de hoje, no último da programação de hoje, diz o seguinte, deixa eu só dar uma olhadinha aqui rapidinho. Pronto. Macaco usa pedra para quebrar coco de babaçu e se alimentar de larvas aqui no Ceará. Vamos lá, vamos com as notícias para você ficar sabendo o que está acontecendo. Olha, isso aí é o instinto, né? Instinto natureza. Natureza é quem manda. Olha só. O trabalho engenhoso de um macaquinho quebrando um coco para se alimentar viralizou nas redes sociais e foi visto mais de 1 milhão de vezes em 2 dias. O momento foi gravado aí no último sábado, dia 29, pelo guia de passeio Fernando Freire, no Parque Nacional de Ubajara, no interior do Ceará. A unidade de conservação tem 6 mil hectares e fica na Serra da Ibiapaba, a cerca de 300 quilômetros de distância de Fortaleza. O flagra mostra o animal colhendo o coco de babaçu e usando uma pedra para abri-lo. E dentro do coco, uma verdadeira preciosidade, uma larva de besouro que serve de alimento para o animal. Rapaz, olha, é interessante, viu? É muito interessante. Bota o coquinho ali na pedra, né? E taca outra pedra em cima. É um raciocínio lógico, né? A gente vê nos vídeos aí, tem deles que tá molando até faca, né? Imagine quebrando coco. Mais notícias, mais informações, você acompanha na programação, tá? E esse vídeo viralizou em 2 dias, mais de 1 milhão de vezes, né? Em 2 dias só. Vamos lá, vamos para um rápido apoio, nosso último da programação, e já retorno com vocês. Aguardem.
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hora certa para vocês, são 15:50, 15:50, do nosso último bloco musical. Você acompanhou aí a boa musicalidade, tá certo? Na programação Antena 98, para você ficar muito bem antenado. Agradecemos a todos que ligaram, participaram, ficaram conosco até o exato momento. Muito obrigado na preferência. Daqui a pouquinho, Forrozão da 98. Você não pode perder. O melhor do forró, o momento da viola. No comando de Ivan Viana, você não pode perder. E a gente vai finalizando nossa participação por aqui. Agradecemos a todos. Tchau, pessoal. Até amanhã, se Deus assim nos permitir. Tchau, tchau.

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Olha, boa tarde, meu compadre, boa tarde, minha comadre. A partir de agora está entrando no ar pela sua rádio, a Grande FM de Ariutaba. Programa Forrozão da 98. No comando desse amigo Ivan Viana, na sonoplastia do mês, Remes Caco, você até às 7 horas da noite, trazendo coisa boa. Coisa bonita pra você de casa, você do trabalho, você que está ligado com a gente nesse horário. Muito obrigado pela sintonia. Abraço aos meus amigos da cidade do interior, você ligado conosco em toda a região. Nosso muito obrigado pela sintonia. O programa do povo está começando agora no seu rádio. Vou mandar um abraço aos meus amigos comerciantes do centro da cidade de Ariutaba, os ouvintes do sertão do interior. Você que está ligado conosco nos municípios vizinhos, aquele abraço. Você que ouve a gente através do rádio net, da internet, né? Muitos amigos internautas, muito obrigado a todos vocês. Esta é sua rádio, a Grécia FM de Ariutaba, o empreendimento do meu querido amigo José Coelho, a direção por conta de Ataíde Furtado. Eu e Ivan Viana com você até às 7 da noite, trazendo o melhor do forró e coisas bonitas pra você, que está ligado conosco do outro lado. Obrigado pela sintonia. Você pra participar é só ligar 999171040, ligou, participou, pediu, a gente tocou. A gente tá aqui todos os dias pra lhe atender melhor. Um abraço a dona Neném Abreu lá na Manaiara. Alô, dona Neném Abreu, as músicas daí vai pra você, tá bom? Um abraço pra ela e toda a sua família lá em Manaiara, curtindo Ivan Viana. É a dona Neném Abreu, gente boa. Um abraço aos meus amigos aqui da cidade também, ligado com a gente, né? Muito obrigado a você, comerciante, que tá com seu comércio aberto. Eu tô ouvindo Ivan Viana. Com o rádio ligado pra curtir a gente até às 7 horas da noite. Muito obrigado. Alô, meu amigo Romildo, da Lanchonete Matriz, gente boa, ligado conosco. Obrigado pela audiência. É, seu neto lá do Martilanche também já está ligado com a gente. Vamos embora, compadre. Vamos começar o programa de hoje. Já são 4 horas e 4 minutos. 4 horas e 4 minutos. Tô

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1: Aí, meu compadre, estamos de volta com você no programa Forrozão da 98 até as 7 horas da noite, trazendo forró, coisa bonita, coisa boa pra você de casa ligado conosco. Tá por aqui meu querido amigo Lorival, o melhor zabumbeiro da região, conosco aqui no programa hoje, dando aquela animada com a gente aqui, né, Lorival? Obrigado pela sua presença, meu irmão. Nós estamos aqui com Niltinho. Niltinho é Newton Carvalho, é um cantor e compositor de trazer música bonita, coisa boa pra gente aqui no programa, e a gente agradece de coração. Meu amigo Newton Carvalho, boa tarde, meu irmão, um abraço a você.
2: Boa tarde, meu amigo, tô muito feliz aqui na rádio Agrete FM. A Agrete FM é de Herutaba, 98. Então, agradecendo demais pela oportunidade aqui, você me dando a oportunidade junto com o Lorival, né? E tocando minha música aqui, então Deus abençoe, ele proteja aí sem ver mais.
1: Obrigado,
2: e você,
1: irmão.
2: É irmão de longas datas, que você também é um grande compositor, violonista e agora locutor também, então estou muito feliz. Muito obrigado, Deus abençoe sem ver mais aí, em toda oportunidade que está me dando.
1: Tá aí, meu amigo Newton Carvalho, gente boa, grande compositor, grande amigo da gente, hoje aqui no programa Forrozão da 98, trouxe mais meu amigo Lorival, aí é que ficou bom, né, Lorival? Lorival é meu amigo de muitos tempos, muito bom. Meu amigo, como é que tá as carreiras por aí na base da composição, meu irmão? Me diga aí.
2: É, tá legal. Fiz nova música, né? Solteiro é melhor, né?
1: Muito bem.
2: Já que eu tô solteiro, fiz a música Solteiro é melhor, né?
1: Pronto.
2: E aí, várias músicas mais. Tem Vem Me Amar, eu tenho 100 músicas, né?
1: Uhum.
2: Tá tudo no YouTube e tem uns 10 mil vídeos, né?
1: Vamos ouvir essa aí, a nova?
2: Vamos ouvir então a nova.
1: Então vamos lá.

0: foi meu amigo Newton Carvalho, que esteve conosco aqui no programa. Muito obrigado, meu irmão. Muito obrigado pela sua participação no programa Momento do Forró aqui. E nós estamos à sua disposição para quando você quiser.
1: Eu queria uma palavrinha assim, senhor.
0: Fica à vontade, irmão.
1: Assim, eu venho lutando há muito tempo, você sabe, né? Uhum. E estou aqui no Ceará já há um ano e meio, né? Eu tive em Fortaleza 6 meses. E infelizmente eu estou numa situação muito complicada, né? Ah. Pedi um apelo aí para todo mundo, meus fãs, pessoal de Herutaba, de Vajota, de na rádio de Vajota já. E agora vim aqui em Herutaba, através do Tilouro, Lorival, grande Zé Bombeiro, conhecido por toda a região, que me trouxe aqui, estou muito feliz.
0: Tá certo.
1: Sou sobrinho do Tilouro. Então, assim, é muito difícil viver de música, né? Só quem realmente tem empresário, tem padrinho.
0: Exatamente.
1: E eu tentando viver, mas está difícil, né? E emprego também, não encontrei até agora, procurando prefeitura, restaurante, que eu tenho 10 profissões, sou garçom, fui gerente, eu sou porteiro vigia, bombeiro, né, bombeiro hidráulico, fui entregador, e muitas coisas, fui caixa, nutricionista, porque é difícil arrumar vaga, né? O conhecimento, assim, minhas pessoas assim que diz que está tudo cheio e tal. E o meu sonho, eu tenho 2 casas no Rio de Janeiro e estão lá abandonadas, e o meu sonho é voltar, mas nem o dia da passagem eu tenho. Eu estou vivendo de favor lá com meu pai e minha mãe, e de vez em quando uma piadinha, coisa e outra. Está muito difícil para mim. E eu queria ver um apelo, todas as pessoas que pudessem me ajudar. Já tive muitas coisas na vida, né? Graças a Deus no Rio, tive carro, tive tudo mais, mas a família foi embora, a mãe dos meus filhos. Aí eu comecei uma depressão, não tanto por ela, pelos meus filhos, né? Uhum. E não consegui dormir mais, não consegui, escutando vozes. E larguei o trabalho lá e vim para cá. Mas aqui já estou me sentindo bem, né? Tomando remédio. E agora eu penso em voltar. Mas nem o dia de passar eu tenho.
0: Meu amigo, o negócio aqui é
1: meio... Eu tô numa situação difícil.
0: É um pouco pesado, mas tenha fé em Deus que tudo vai dar certo, se Deus quiser.
1: Pois é, e quem pudesse me dar qualquer ajudinha, né, pode falar com você, né? E também tem meu Pix também.
0: Tá certo.
1: Os meus amigos conhecem, ele viu lá minha situação, minha casa lá, perto dos pais. Tem meu Pix aí, que é o celular do Rio de Janeiro, é 21 974 61 1403, que é Antônio Nilton Macedo Carvalho. Antônio, eu provo para todo mundo, e eu vou pegar o nome de quem quer aceitar e levar para a igreja, né, para o pastor levar lá para Israel, né, onde começou a religião.
0: Tá certo.
1: Para abençoar mais as pessoas que ajudar, né?
0: Se Deus quiser, vai dar certo.
1: Então, fé que eu vou conseguir ajuda para essa passagem para mim. Cuidar das minhas casas lá e trabalhar, mesmo sozinho, mas estou com Deus, não estou sozinho, né?
0: Pronto, muito bem.
1: E agradeço demais a oportunidade aí de tocar minha música, e se alguém puder me ajudar, qualquer quantia, qualquer ajudinha.
0: Eu vou falar com o diretor para ver o que ele conversa, o que ele diz, tá bom?
1: Tá bem.
0: Aí depois eu dou um toque para o seu rival ou para você mesmo.
1: Agradeço. Aí você vai ficar com meu contato e tudo mais e tal.
0: Beleza, tá certo.
1: Agradeço de coração mesmo.
0: Vai dar certo, se Deus quiser.
1: Em nome de Jesus.
0: A gente
1: Jesus.
0: Tem que dizer que dá. Né, seu Lorival? Diz que dá certo, que dá certo.
1: Pois é, o Lorival viu. E eu vivendo de favor, mas eu doente, né? Agora que eu tô melhor, né? Tomando remédio, certo, agora que eu tô parando os remédios. Pra dormir.
2: Eu já veio aqui na Herutaba só de agrado, já veio umas 18 camisas, tudo de marca.
0: Né? Olha aí, viu? Dá certo.
1: Pois é, o povo cearense é muito agradável.
2: É desse pessoal de diz mesmo.
1: Então, não dá pra viver de música se não tiver empresário ou padrinho.
0: Exatamente.
1: E eu não tenho. Muitos aí que tem, estão se vivendo. O Valneu Cobra, outros mais.
0: Pois vamos ver mais uma.
1: Tem a Vem Me Amar também, que é um musicão também que foi regravada. Isso daí.
0: Essa é boa. Vamos lá.
1: Essa é boa.
0: Aí é Nilton Carvalho, né?

0: programa Forrozão da 98, até às 7 horas da noite. Nós estamos aqui com o nosso querido amigo Newton Carvalho, cantando as músicas do seu CD. E nós vamos abraçar todos os nossos ouvintes ligados com a gente no programa Forrozão da 98. Até às 7 horas, nós estamos aqui trazendo só coisa bonita. Meu amigo Newton Carvalho está por aqui também para a gente fazer, ajudar ele aí a voltar para o Rio de Janeiro, né? E você que queira ajudar, é só ligar para a gente aqui que a gente está no ponto para lhe atender. Então vamos lá, daqui a pouquinho eu volto. Segura aí.
1: Alerta Vermelho.
0: É o programa Forrozão da 98, o melhor programa da Zona Norte, programa do povo. Se você quer ajudar. Esse aqui é Nilton.
2: É, dois números aí.
0: Pronto.
2: Tem um daqui e tem um do Rio.
0: É o daqui é
2: 8899-492-498185.
0: Pronto, muito bem. Aqui tá. E o do Rio de Janeiro?
2: 921-983-82. 3210, faltou dois aqui.
0: Pronto, esse é o número do Newton. Se você quiser ajudar o nosso amigo Newton, ele está aqui na Rádio Agreste. E daqui a ele pode até sair, mas daqui a pouco volta de novo para falar com a gente.
2: É.
0: E aí a gente está por aqui assim até as 7 horas da noite, trazendo só forró, só coisa bonita para você. Olha, isso aí é Newton tocando para nós.

Aí o programa Forrozão da 98 até as 7 horas da noite, por aqui assim, trazendo só coisa bonita, só coisa boa pra você que está em casa, ligado conosco no programa Momento do Forró. É o Forrozão da 98 até as 7 da noite pra você. Segura aí, meu compadre. Opa, meu compadre, um abraço especial pra você do sertão, da cidade do interior. É você de toda a região, muito obrigado pela audiência. Até às 7 da noite nós estamos por aqui trazendo São Forró. Só coisa bonita no seu rádio. Muito obrigado pela sintonia, todas as famílias de Rio Tava e mais cidades vizinhas. Você que está ligado com o Ivaviana, aquele abraço.

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1: Isso aí, meu compadre velho, estamos de volta com você no programa Forrozão do 98 da 10 às 7 da noite, por aqui assim, trazendo forró bonito, coisa boa pra você de casa, que se liga, que participa do programa em toda a região. Muito obrigado pela audiência. 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

Olha, meu compadre, esse é o programa Forrozão da 98, o melhor programa da Zona Norte, o programa que traz forró, coisa bonita, coisa boa pra você que está em casa ouvindo o nosso programa. Muito obrigado pela sintonia, todas as famílias do sertão, da cidade, do interior, que nesse momento se liga com a gente. Alô, meu amigo Chocolate, um abraço pra você lá na Santa Cruz Velha, meu compadre Manuel Lourenço e a Dona Maria também ouvindo o nosso programa. Obrigado pela audiência, meu amigo, meu querido amigo, deixa eu ver aqui, Evanildo, é um cabo gente boa, conserta ventilador, conserta freezer, conserta ar-condicionado, tudo de bom é ele, viu? É meu amigo Evanildo Paiva, um abraço pra ele aí. Os meus amigos aí também da estufadora, meu amigo Leonardo, gente boa, tá lá curtindo Ivan Viana e todos os seus funcionários, muito obrigado pela audiência. Até às 7 da noite nós estamos por aqui arrochando nó. Abraço, meu compadre Tonico. Manda um abraço, meu querido amigo Edivar de Castro, que também tá lá ligado conosco, ouvindo o nosso programa, consertando seus ventiladores, mas tá ligado com o Ivan Viana. Alô, Edivar! Abraço, meu compadre Aldemar Campos, também ouvindo a gente, muito obrigado. É o do Campo, toda a família Campo, vai aquele abraço todo especial. Tem mais um forrozinho aqui, tem? Tem mais um forrozinho aqui do homem aqui tocando pra nós já no programa Forrozão da 98. Olha, poeta, olha, meu irmão, toca pra nós no programa.

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3: Estamos de volta com você no programa Forração da 98 até às 7 da noite, por aqui assim, trazendo coisa bonita pra você.

Obrigado pela sintonia, os nossos ouvintes de toda a região, de todos os lares. Você ligado com o Iva Viana, aquele abraço. Vamos embora, vamos em frente, trazendo mais forró, mais coisa bonita, mais coisa boa pra você. A gente falou nesse instante, né? Pois é. Então vamos de novo, forró, vem já.

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0: Olha, boa noite, meu amigo, boa noite, minha amiga. A partir de agora está entrando no ar pela sua Rádio Agreste. O programa Momento da Viola, com o poeta Ivan Viana. Abraçando todos os nossos amigos e amigas do sertão, da cidade, do interior, você ligado conosco em toda a região. A partir de agora está começando o melhor programa da Zona Norte, o programa que traz a cultura no seu rádio.
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0: Abrindo o programa de hoje, vem dois bons poetas cantando.

Aí o programa Momento da Viola, até às 19h, por aqui assim, trazendo só coisa bonita pra você no seu rádio. São os poetas cantando pra nós, Edmilson Ferreira e o poeta Antônio Lisboa. Todo esse povo bom do sertão ligado com a gente, vai um abraço do programa. Um abraço pra seu Mané Lourenço, que está ouvindo o programa da gente na Santa Cruz Velha. Seu Chicó na Cabaceira, seu... Seu Zé Carlos da Cabaceira e seu Chicó na Goiabeira, ouvindo Ivan Viana, a gente agradece de coração. Também quem tá ouvindo o programa da gente é seu Raimundo Patriolino, meu amigo, gente boa. É o Chicão lá no Muquém também curtindo o programa. E ainda Luizinho da Carnaúba, meu amigo, gente boa, também curtindo nossa programação. Quem tá ligado com a gente é o meu amigo Clerton Furtado. Alô, Clerton, um abraço pra você. Meu amigo Peta também tá ligado conosco. Seu Elisiário, alô, seu Elisiário, um abraço pra você lá na primeira várzea. Seu Elisiário e toda a sua família também curtindo Ivan Viana. Muito obrigado pela audiência. Seu Batista ouve a gente da Lagoa Grande. A gente traz mais uma atração bonita, os poetas cantando pra nós, e a gente volta já já no Momento da Viola. Vamos lá, poetas, cante aí no programa.

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Cantadores vivos temos Severino, Sebastião Dias, João Paraibano, Raimundo Nonato, Raimundo Caetano, Ismael Pereira e Dedé Laurentino, Sebastião Marinho, Diniz Vitorino, Rogério Menezes, Lola e Josimar, Chico de Assis, Adelma Aguiar, Pedro de Alcântara e Antônio Lisboa, Afonso Pequeno e Arnaldo Pessoa.

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0: Aí um abraço também vai para os nossos ouvintes ligados com a gente aqui na cidade, nos municípios vizinhos, todos vocês, muito obrigado pela sintonia, tá bom? Vamos abraçar também os nossos ouvintes que estão ligados com a gente lá no município de Guaraciaba do Norte, São Benedito, Pacujá, Mucambo. Graças a todos vocês, o nosso abraço do programa. Você que ouve a gente através da internet, do Rádio Net, obrigado pela audiência. É isso aí, é o programa do povo, Momento da Viola, que agora traz, deixa eu ver quem, os dois poetas cantando para nós aqui no nosso programa. E a gente manda para você que está ouvindo a gente lá em Riacho das Flores, muita gente boa lá, curtindo o programa, e a gente toca para você. Vamos lá.
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0: zero. Momento da viola até às 7 da noite, por aqui assim, trazendo canções, coisas boas para você de casa. Todos nossos amigos e amigas que ouvem o programa Momento da Viola, vai o nosso abraço todo especial. Vamos trazer mais canções, mais coisas boas aqui e oferecer para você que está ligado com a gente. Dizendo a você que nós temos cantoria em Cabaceira no dia 7 de novembro. Conseguiu não, seu Luiz? E o Ataíde falou com ele?
1: Não.
0: Certo. Daí um abraço aos nossos ouvintes. Alô, Ataíde. Quero que você venha aqui no rádio, tem um rapaz aqui querendo falar com você. Se estiver ouvindo, venha até aqui, por favor.
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0: Vamos trazer uma canção bonita, gente.

programa Momento da Viola até às 7 da noite, por aqui assim, trazendo coisa boa. Alô, Tunico, a dona Regina, um abraço para vocês ouvindo a gente. Um abraço ainda vai para meu amigo Carlos Ponte, ligado com a gente, seu neto da Martilange, meu amigo Carlinho. A vocês o nosso abraço, nossa boa noite do programa. Vamos abraçar todas essas famílias que sempre sintonizam o Momento da Viola. Alô, seu Raimundo Pessoa, no centro da cidade de Heritaba, também ouvindo a gente. Quem tá ligado com a gente é o Francisco Rosendo. Alô, Francisco Rosendo, muito obrigado pela audiência. Todos os seus fregueses ouvindo o nosso programa. Pessoal da Panificadora e Confeitaria Joaquim Moraes, também vai um abraço, meu amigo Cleudo. Um abraço, meu amigo Manel Borges, também tá ouvindo a gente, né? Fala aí, Manel Borges, mandar um abraço para Gerardo Borges também, gente boa, pessoa maravilhosa, ouvindo o nosso programa. Um abraço para o Padre Jorge Tabuleiro, tá ligado conosco. Pessoal da Caissara, o Júnior e a esposa dele, né, o Dona Irene, tá obrigado. Meu amigo Randall e a família, pai do Nonato Silivano e todos os seus familiares. Um abraço a dona Cotinha, que também ouve a gente. Obrigado, lá na Caissara, todos os dias ouvindo Ivan Viana. Temos mais canções aqui agora para você de casa ligado conosco nesse horário. Heritaba já são 6:27, 6:27. Agora vem mais uma canção bonita tocada para você que está ouvindo o nosso programa.

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4: Aí o programa Momento da Viola, rapaz, um abraço a todo esse povo aí da cidade de Jeritaba, ligado com a gente. Alô, seu Manuel Bandeira, obrigado pela audiência. Meu amigo Rogério também tá ligado com a gente. Seu Anúncio também, ouvindo. Um abraço pra Dona Maria, pro Eliésio, pra seu Chico Gato, que também ouve o programa da gente. Meu compadre Jorge Padeiro. Meu amigo Edinho. Alô, Edinho, um abraço pra você e toda a sua família lá no espetinho do Edinho.
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4: Já são 6 horas e 33 minutos. A gente abraça os nossos amigos lá do Muquem, Raimundinho Aprige Família, Aurilene Família. Mandar um abraço para meu amigo Conca. Alô, seu Conca. Também quem tá ligado com a gente lá é o seu Joaquim. É, seu Joaquim Cunha e todos os seus familiares. Programa é o Momento da Viola, o melhor programa da Zona Norte, programa da cultura, programa da cantoria bonita, da coisa boa que você gosta de ouvir.
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4: E mais uma canção bonita pra você de casa que tá ligado com a gente. A gente toca agora Ari Teixeira cantando pra nós a canção bonita Caçula do Patrão.

Aí nós no programa Momento da Viola. E você de casa, muito obrigado pela sintonia. Aos amigos aqui mesmo, e Carlinho Caetano também ouve a gente. Alô Carlinho, um abraço. Um abraço para meu amigo Braulim, seu Zé Calixto, todos ligados conosco, Zezinho. E aí também quem está ligado com a gente, seu Zé de Freitas, meu amigo Pelezinho e a Ritinha lá no Angico. Meu cadeado é o nome. Muito obrigado pela sintonia, pessoal da Santa Cruz Velha. Ligado conosco também é o povão ali do Barro Vermelho, né? Muita gente do Barro Vermelho, seu João Inácio. Seu João Inácio escuta o programa todos os dias, né? Muito obrigado pela sintonia.

Tá aí o programa Momento da Viola, vai com você até às 7 da noite, que já não falta muita coisa, né? Um abraço, meu amigo Edinho, dizer a você que trabalhamos por conta do espetinho do Edinho, onde você encontra espetinho de primeira qualidade, carne de porco, carne de gado, frango, coração de frango, asa de frango, coxa de frango, tripa de porco assada, bebida bem gelada, refrigerante de todas as marcas, e tem mais, entrega a domicílio, é só ligar. 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Abraço meu compadre Riba Carnalbinha, que também tá ouvindo o programa da gente. Alô, meu compadre Riba. Abraço pra você e toda a sua família.

abraço, poeta Antônio Ponte, lá na Meruoca, ouvindo a gente. Poeta Zé Teixeira também está ligado conosco no Carnaubal. Ainda ligado com a gente em Irauçuba, está o meu querido amigo Narcélio, o meu amigo Raimundo Braga, o poeta Nonato Neto também está ouvindo a gente, Nonato Mota ouvindo a gente, Nonato Sobrinho, gente, como chamar, tá bom, né? Isso, Narcélio, Messias da Viola, todo esse povo bom, muito obrigado.

0: Aí você ouviu a canção bonita Coração Teimoso. Coração Teimoso é do poeta Cícero, Charles Gomes. No programa Momento da Viola, a gente agradece pela sintonia.
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0: Abraços, meus amigos da Rampa, Rampa de Cima e Rampa de Baixo. Meu amigo Juruna, o Johnny, muito obrigado pela sintonia. Abraço, meu amigo Edvan dos Teclados, também está lá ligado conosco no programa. Meu amigo Chocolate, muito obrigado pela audiência.
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0: Pois é, vamos até às 7 da noite com violas no ar. Um abraço para meu amigo Clerton Furtado, onde ele estiver. Um abraço para ele, para Sir João Cota, que também ouve a gente lá na Pedra Funda. Muito obrigado pela audiência. Um abraço para seu Dito lá no Oitizeiro, meu amigo Fábio da Bodega, seu Raimundo Alves, seu Zé Alves do Oitizeiro, se estiver por lá, um abraço. Meu amigo Evandro, tá ligado com a gente lá no Quandu, muito obrigado pela sintonia. Vamos abraçar todas essas famílias que sempre sintonizam em Vaviana. Seu Zé Carlos na Cabaceira tá lá de rádio ligado, curtindo a gente todo dia. Ele começa logo ouvindo forró, vai até às 7 da noite. Com violas e tudo que tiver de bom.
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0: Programa do Povo, programa Forrozão da 98 e o programa Momento da Viola. Isso todo enrocado um no outro e dá tudo certo, né?
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0: Abraço, Zé Coelho, lá na cidade de Rio de Janeiro.
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0: Zé Coelho é o dono da rádio, pessoa maravilhosa, gente boa, tá lá curtindo em Vaviana.
1: E
0: a gente agradece de coração.
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0: Vamos até às 7 com violas no ar, trazendo mais canções. Deixa eu ver o que que vem aí para você de casa ouvindo o nosso programa. Vitorino canta para nós agora no programa. É Chagas Vitorino, André Vitorino, né? Então vamos lá, poeta, cante para nós e eu volto já no programa.

até às 7 da noite nós estamos por aqui, mexendo pra lá e pra cá e tocando forró pra você. Um abraço aos nossos amigos. Agora é o momento da viola, né? O momento da viola é bom. Já tá já quase terminando também aqui. Falta apenas 10 minutos para as 7 horas da noite. E temos com infinidade de canção bonita. Tanta coisa boa que a gente nem sabe dizer o tanto, né? Então vamos trazer mais uma das bonitas. Tá aí pra você.

Que canção bonita no momento da viola. A gente agradece os nossos ouvintes e amigos ligados conosco nesse horário bonito de programa Momento da Viola, de cantorias bonitas, de coisas boas. Para você que está em casa ligado conosco, nosso muito obrigado pela audiência. Alô, seu Batista. Seu Batista está ouvindo a gente lá na Lagoa Grande, meu amigo, a gente boa. Um abraço, meu amigo Zé Neco, também está ouvindo a gente lá na Cabaceira. Um abraço para o José, também está ouvindo o programa, né, o José e a esposa. E ainda o Francisco, rapaz, o Francisco também ouve o nosso programa, o irmão dele lá, todo mundo, muito obrigado. Programa tá chegando ao final, a gente vai trazer a última canção de hoje e agradecer a Deus, se despedir, dizer a você muito obrigado pela audiência e, se Deus quiser, amanhã eu estarei de volta com o programa Momento da Viola. Muito obrigado a todos, fiquem todos com Deus e até

0: boa noite para você que nos acompanha em todo o país.
1: Terça-feira, 1º de setembro de 2026.
0: E vamos aos destaques do dia.
1: Economia brasileira.
0: PIB cresce 0,5% no segundo trimestre do ano.
1: Aumento foi impulsionado pela agropecuária. Márcia Fernandes.
2: O principal crescimento foi impulsionado pelo desempenho da pecuária e da produção de alimentos como café e soja.
0: Mudança no calendário. Começa hoje a escolha do Simples Nacional para o ano que vem.
1: Pequenas empresas têm até 30 de setembro para escolher novo modelo da reforma tributária. Cleide Lopes.
3: Elas poderão optar como irão recolher o imposto sobre bens e serviços e a contribuição sobre bens e serviços.
0: Campanha alerta passageiros sobre consequências de atos de indisciplina em voos e aeroportos.
1: E vamos falar também dos direitos dos viajantes.
0: ANAC Passageiros recebe relatos contra empresas aéreas. Yuri Sherman, gerente da agência, destaca o serviço.
4: Muito importante a gente estimular a utilização da nossa plataforma como uma alternativa mais rápida, mais célere e mais resolutiva até do que o Poder Judiciário.
1: E hoje na apresentação da Voz do Brasil, Luciana Vasconcelos e Luciano Seixas.
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1: O governo reuniu especialistas e gestores para discutir os efeitos das apostas online, nas chamadas bets, na vida dos brasileiros.
0: A ideia é fornecer subsídios para novas medidas na regulamentação do setor.
1: Participaram da primeira reunião entidades ligadas à saúde, indústria, comércio, setor artístico e cultural e crianças e adolescentes.
5: Um dos tópicos foi o impacto das bets na saúde brasileira. A regulamentação da propaganda foi elencada como alternativa a este problema. O ministro da Saúde, Alexandre Padilha, classificou o vício em jogos online como um problema de saúde pública e destacou que o Sistema Único de Saúde oferece atendimento online para ludopatas.
6: Quando a pessoa entra no meu SUS digital, solicita a consulta e começar o plano terapêutico, tem um conjunto de psicólogos e psicólogas que vão atender essa pessoa, pelo menos 10 consultas, depois você pode renovar esse plano para mais 10 consultas, pode continuar a consulta.
5: Leandro Domingos Teixeira, vice-presidente financeiro da Confederação de Bens, Serviços e Turismo, CNC, destacou o impacto das bets sobre o comércio brasileiro e defendeu tributação e limitação do número de plataformas no país.
7: Defendemos uma rigorosa fiscalização sobre os jogos online, ampliando a tributação incidente, já que a atividade que exerce são nocivas à saúde dos apostadores e também à economia popular.
5: Nem as crianças escapam dos riscos envolvendo as apostas online, como destaca Maria Melo, coordenadora do programa Criança e Consumo do Instituto Alana.
8: As plataformas de aposta replicam de forma ainda mais agressiva a mesma lógica de exploração comercial que a gente vê nas redes sociais hoje, que é baseada em desenho viciante, recompensa variável, gamificação e muitas vezes o uso de crianças como vetor de marketing. O uso de influenciadores mirins de até 6 anos de idade.
5: Os participantes da reunião também apresentaram como sugestão a proibição das plataformas de jogos online no país, a criação de programas de saúde mental nas empresas, implantação de estratégias de fiscalização e monitoramento dos sites de aposta, principalmente os ilegais. As propostas serão estudadas pelo governo e servirão de base para as políticas de regulamentação das bets no país. Reportagem Graziele Bezerra.
0: O produto interno bruto brasileiro cresceu 0,5%.
1: O indicador mede o valor de todos os bens e serviços produzidos pelo país.
2: O produto interno bruto, PIB, que mede a soma de todos os bens e serviços produzidos no país, cresceu 0,5% no segundo trimestre de 2026. Os dados são do Instituto Brasileiro de Geografia e Estatística, IBGE. Foram movimentados 3,4 trilhões de reais no segundo trimestre. O principal crescimento foi no setor agropecuário, impulsionado pelo desempenho da pecuária e da produção de alimentos como café e soja. O coordenador de contas nacionais do IBGE, Ricardo Moraes, detalha os setores que tiveram destaque.
9: O produto interno bruto cresceu 0,5% no segundo trimestre em relação ao primeiro trimestre de 2026. Na série com ajuste sazonal, os maiores destaques foram a extrativa mineral, com crescimento de 3,4%, a agropecuária, com 2,8%, e os serviços de informação e comunicação, com crescimento
2: Entre os demais setores que apresentaram resultados positivos, o setor de serviços cresceu 0,2% e a indústria avançou 0,1% na comparação com o trimestre anterior. A economista Maria de Lourdes Molo explica o que significa esse índice.
10: E é o valor total da produção de bens e serviços finais que são obtidos pelo país em território nacional em determinado período de tempo, geralmente um ano. Em geral, a produção é medida em unidades monetárias. Ele representa tudo que a economia produz, que para essa produção existem empregos, existem salários, existem lucros. As rendas das pessoas são geradas a partir da geração desse produto.
2: Também foi registrado o crescimento do PIB em relação ao ano passado. Na comparação com o segundo trimestre de 2025, o índice teve alta de 2%. Reportagem Márcia Fernandes.
11: A implantação da reforma tributária está dando mais um passo.
1: A partir de hoje, pequenas empresas devem optar pelo Simples Nacional e a forma de recolhimento do IBS e da CBS em 2027.
11: O prazo vai até 30 de setembro.
3: Micro e pequenas empresas enquadradas no Simples Nacional terão uma nova decisão tributária para tomar ainda em 2026. Entre os dias 1º e 30 de setembro, elas poderão optar como irão recolher o imposto sobre bens e serviços e a contribuição sobre bens e serviços no primeiro semestre de 2027. Pela nova regulamentação, as empresas poderão continuar recolhendo o IBS e o CBS dentro da guia única do Simples Nacional ou optar pelo chamado regime regular, no qual os dois tributos serão calculados e pagos separadamente. A escolha pelo regime regular não significa sair do Simples Nacional. A empresa continuará no regime simplificado para os demais tributos, mas seguirá regras próprias para calcular e pagar o IBS e CBS. A microempresária do ramo de alimentação do Rio Grande do Sul, Carolina Kader, disse que ainda não fez a opção, mas vai decidir com o seu contador a melhor opção.
12: Eu acho que para isso a gente tem que ter, enquanto empresário, orientação contábil, assim, né? Para poder fazer essa escolha e optar pela melhor forma de fazer essa declaração tributária.
3: O contador Reginaldo Moraes da Silva destaca a importância dessa opção.
13: O IBS, o CBS, ele vem com a reforma tributária, tá? Tá mudando dois impostos, o PIS e o COFINS. Eles deixarão de existir num processo de transição a partir do ano que vem. E aí, o que acontece? Com essa mudança, o IBS e o CBS, que é o IBS, que é o de serviço, e o CBS, que é o de comércio, basicamente, né? A gente vai conseguir aproveitar crédito dos nossos fornecedores.
3: As empresas que fazem parte do Simples Nacional continuarão enquadradas automaticamente. Reportagem Cleide Lopes.
11: Para o empresário individual, não mudou o prazo. O período de solicitação de opção para se tornar ou permanecer sendo MEI permanece em janeiro.
1: E se você tem dúvidas, acesse ainda o site gov.br/Receita Federal.
11: E uma dica, no YouTube da Receita tem um vídeo que pode ajudar o pequeno empresário na hora da escolha.
1: Empresas brasileiras que tiveram as exportações afetadas pelas novas tarifas dos Estados Unidos podem ter mais tempo para cumprir compromissos tributários.
11: O Ministério do Desenvolvimento, Indústria, Comércio e Serviços regulamentou a prorrogação por mais um ano do chamado drawback suspensão.
1: O regime suspende o pagamento de tributos na compra ou importação de insumos usados na produção de bens destinados à exportação.
11: Na prática, a empresa assume o compromisso de exportar o produto dentro de um prazo determinado. E é justamente esse prazo que poderá ser ampliado.
1: Só no mês de julho, a aviação civil brasileira registrou quase 12 milhões de viajantes em voos nacionais e internacionais.
11: Desse total, cerca de 9 milhões e 100 mil foram em voos domésticos, um crescimento de 1,9% em relação ao mesmo período do ano passado.
1: E é nesse cenário, com tanta gente viajando para dentro e fora do país, que foi lançada a campanha para alertar passageiros sobre consequências de atos de indisciplina em voos e aeroportos.
11: Para se ter uma ideia, o Brasil registrou 881 casos de indisciplina no transporte aéreo entre janeiro e junho deste ano.
1: 154 episódios estão inseridos em categoria 3 de resolução da ANAC, Agência Nacional de Aviação Civil. Isso significa que a ocorrência pode comprometer a segurança operacional.
11: Para conhecer melhor a resolução da ANAC, que cria regras para atos de indisciplina nos aeroportos e a bordo, vá em pareceexagero.com.br.
1: Agora a gente vai falar sobre os direitos dos passageiros e a ferramenta ANAC Passageiros, que ajuda a orientar usuários e mediar reclamações contra companhias aéreas.
11: Sobre o assunto, conversamos com Yuri Sherman, gerente de regulação das relações de consumo da ANAC. Acompanhe. Olá, nós estamos com Yuri Sherman, gerente de regulação das relações de consumo da ANAC. Boa noite, muito obrigada pela sua presença aqui na Voz do Brasil.
14: Boa noite, Luciano.
11: Yuri, vamos começar falando qual é o papel da ANAC na proteção dos passageiros.
14: Obrigado pela oportunidade de esclarecer, Luciana. Essa nossa atuação, ela se dá por duas frentes. Tá? Uma frente voltada a garantir um ambiente econômico favorável à vinda de novas empresas, para que a gente tenha mais concorrência no nosso setor. E no fim do dia, mais concorrência é bom para o consumidor, né? Gera mais oferta de serviços, mais oferta de produtos, mais opções de tarifas para os passageiros. E a gente tem uma segunda frente, que é diretamente voltada à garantia de direitos essenciais aos passageiros. Isso se dá não só por meio da nossa norma, mas pela nossa atuação fiscalizatória, né? Onde a gente tem ali uma atuação nos aeroportos, a gente acompanha remotamente também o cumprimento dos deveres das empresas. A gente tem também uma atuação de educação para o consumo, né? Para que os passageiros conheçam seus direitos, conheçam seus deveres. E ainda nessa linha de garantir direitos, a gente cria um ambiente propício à resolução de conflitos de consumo.
1: Como é que a agência tem atuado para prevenir problemas e estimular a solução desses possíveis conflitos?
14: No primeiro momento, Luciano, por meio da fiscalização, né? Por meio da fiscalização que a gente vai ali a campo, né? Que as empresas veem que a gente está atuante, né? Que a gente está ali acompanhando o que, que elas estão fazendo. As empresas veem que cumprir as regras é fundamental, né? É necessário. Agora, o transporte aéreo, ele é muito complexo, né? Tem várias complexidades no transporte aéreo e, por isso, intercorrências podem acontecer. No caso de intercorrências, você só fiscalizar, você só punir, não resolve os problemas individuais, né? E é daí que vem a nossa atuação voltada à resolução de conflitos. E a gente faz isso tanto pelo monitoramento do saque das empresas, né? Vendo como que as empresas estão respondendo ali no saque, como que os atendentes das empresas estão preparados para responder às demandas dos passageiros. E a gente faz isso também por meio de uma plataforma de resolução de conflitos, que é o ANAC Passageiro.
11: Bem, Yuri, falando em conflitos, nós ouvimos alguns passageiros que tiveram problemas durante a viagem. Uma delas foi a Amanda Evangelista, que teve problema com a bagagem. Vamos ouvir?
15: Oi, meu nome é Amanda, eu tenho 35 anos, sou residente de Brasília. Recentemente, voltando de Foz do Iguaçu, no Paraná, eu despachei a minha mala pela companhia aérea e, chegando no destino, chegando em Brasília, eu verifiquei que itens da minha mala, como perfume, tinham sido roubados, furtados de dentro da minha mala, enquanto a mala estava sob responsabilidade da companhia aérea e do aeroporto, já que ela não estava comigo. Eu queria saber o que fazer nesses casos.
11: Yuri, o que a gente pode falar para Amanda?
14: Bom, em primeiro lugar, a gente está diante de um cometimento de um crime, né? Então é imprescindível que a Amanda registre a ocorrência policial, né? Para que tenha a devida apuração policial. E registrada a ocorrência, ela precisa fazer um protesto junto à empresa aérea na primeira oportunidade, né? Então, assim que ela verificou que tinha algum item faltando na sua bagagem, ela faz o protesto junto à empresa aérea e aguarda a resolução. Caso a empresa não resolva o problema, né, considerando que a empresa tem a obrigação de reembolsar por esses itens surrupiados, né, pela violação da bagagem, aí a Amanda pode registrar uma reclamação na plataforma ANAC Passageiro e lá a empresa vai responder e a ANAC também vai monitorar toda essa situação em âmbito coletivo, né?
1: Tá certo. Tem também aqui a reclamação da Ana Cláudia Ferraz sobre atrasos de voos. Vamos ouvir.
16: Oi, meu nome é Ana Cláudia Ferraz, moro em Rio Branco, no Acre. Recentemente tive um problema num voo que a gente teria que embarcar 00h, né, no horário Acre, e embarcamos, só que permanecemos 3 horas dentro da aeronave, porque a aeronave apresentou problemas. Depois de 3 horas, eles cancelaram o voo, e no cancelamento do voo eles não ofereceram hotel, nem lanche, nem alimentação, e só conseguimos chegar em casa 6 horas da manhã. E nesse caso, como que a gente procede?
14: No caso de atraso de voo, a partir de 1 hora, a empresa é obrigada a fornecer facilidades de comunicação. A partir de 2 horas, é obrigada a fornecer alimentação. E a partir de 4 horas, a empresa é obrigada a fornecer hotel, hospedagem, para quem não for residente naquela localidade do atraso. Né? Então, ainda que nessa situação a passageira estivesse dentro da aeronave, né, e permanecido lá durante 3 horas, depois de 2 horas, a empresa deveria ter fornecido essa assistência material de alimentação e, resolvida ali a questão da reacomodação em outro voo, deveria encaminhar os passageiros ou para o hotel, né, para que aguardasse ali, né, como pelo que eu entendi houve pernoite, ou encaminhar os passageiros para sua residência e depois também custear o retorno do passageiro até o aeroporto.
11: E agora ela pode fazer uma reclamação no ANAC Passageiros?
14: É imprescindível que ela faça uma reclamação no ANAC Passageiro, tá, Luciana? A nossa plataforma é uma plataforma que propicia a resolução de conflitos individuais. Então ela vai registrar uma reclamação. A empresa vai ter até 10 dias para responder. E depois disso o passageiro vai avaliar como que foi essa resposta da empresa. E a ANAC está ali nos bastidores acompanhando tudo, né? Vendo como que em âmbito coletivo se dá essa atuação das empresas, onde que as empresas estão pecando, como que a gente vai utilizar aquilo para direcionar nossos esforços fiscalizatórios. E a gente tem tido resultados positivos com a plataforma, né? Resultados que a gente precisa compartilhar, né? Coisa de 80% de resolutividade, um tempo médio de resposta pelas empresas na casa de 4 dias. Então é muito importante a gente estimular a utilização da nossa plataforma como uma alternativa, né, mais rápida, mais célere e mais resolutiva até do que o Poder Judiciário.
1: É um aplicativo ou um endereço na internet?
14: A gente tem a versão web, né, do ANAC Passageiro, e a gente tem a opção de acesso também por meio do super app da ANAC. Os dois são possíveis. Então, entrando ANAC Passageiro, gov.br/ANAC Passageiro, o passageiro entra lá na nossa plataforma, consegue se informar sobre seus direitos e consegue registrar a sua reclamação.
11: E é mais fácil, fica mais rápido resolver os problemas?
14: Muito mais rápido. A gente tem informação clara, com linguagem simples. As empresas, como eu disse, né, têm respondido num tempo muito ágil, né, com um índice de resolutividade que a gente tem considerado satisfatório. Então, agradeço aí pela oportunidade de compartilhar a nossa plataforma.
1: Muito bem, nós conversamos com Yuri Sherman, gerente de regulação das relações de consumo da ANAC, aqui na Voz do Brasil. Muito obrigado por sua presença.
14: Obrigado a vocês pela oportunidade.
11: Amanhã será realizado o dia C de capacitação destinado a profissionais de segurança pública que atuam na prevenção e enfrentamento da violência contra a mulher.
1: A formação será realizada presencialmente nas 27 capitais do país, com transmissão simultânea para 80 municípios.
11: A medida integra um pacote de medidas anunciadas nessa semana, ainda dentro do Agosto Lilás, que teve como objetivo conscientizar a população sobre a importância da proteção de mulheres e meninas no país.
1: Além da qualificação, foram assinadas duas portarias. É o que vamos ouvir agora na reportagem de Luciana Colares de Holanda.
17: A primeira portaria contou com a adesão de todos os estados e do Distrito Federal e estabelece a Secretaria Nacional de Segurança Pública como responsável pela avaliação dos planos estaduais e distrital de combate à violência contra a mulher. A elaboração caberá aos entes federativos. Para Michele Gonçalves dos Santos, diretora de ensino e pesquisa da Senasp, a medida contribui para a execução das políticas públicas na área.
18: Reforça a objetividade e a transparência da avaliação desses planos estaduais e distrital, planos esses que são instrumentos bastante efetivos e fundamentais para o planejamento e para a execução das políticas de enfrentamento da violência contra mulheres e meninas em todo o país. Assegura também uma aplicação mais transparente, mais célere e eficaz dos recursos do Fundo Nacional de Segurança Pública para esse fim.
17: A segunda portaria institui um grupo de trabalho para a elaboração de um protocolo nacional de atendimento às vítimas de violência sexual. A ideia é um atendimento mais qualificado em todas as delegacias do país. Além disso, foi anunciado um dia de capacitação em 2 de setembro, chamado de Dia C, destinado a profissionais de segurança pública nas 27 capitais do país. O ministro da Justiça e Segurança Pública, Wellington Lima, falou sobre a importância dessa articulação institucional.
19: A violência contra as mulheres não pode ser enfrentada por uma instituição isoladamente. Portanto, estabelecemos os parâmetros, produzimos conhecimento, capacitamos os profissionais e integramos as instituições.
17: Também foi lançada uma publicação da Escola Nacional de Segurança Pública sobre o tema, que reúne evidências para o enfrentamento às violências de gênero, ainda em celebração às 2 décadas da Lei Maria da Penha. Reportagem Luciana Colares de Holanda.
20: Dicas do Enem. Meu nome é Caroline Santos e a minha dúvida é: como melhorar o meu repertório para a redação?
11: Quem responde pra gente é Juliana Bessa, professora de Sociologia. Vamos ouvir.
21: Galera, para a prova do Enem, é importante a gente pensar que a gente tem 3 sociólogos importantes, o Durkheim, o Max Weber, o Karl Marx. Mas é importante que você consiga aplicar as ideias deles aos outros temas que são importantes, assim, como cidadania, movimentos sociais, desigualdade social e também política, poder e Estado. São mais ou menos esses temas que você vai ver na prova do Enem. E é importante também pensar que esses temas dentro, por exemplo, de movimento social, você vai encontrar também na redação. Na redação, nos últimos anos do Enem, a gente teve temas como a questão de desafios para a população negra, para os povos indígenas, a questão das mulheres também, a invisibilidade do trabalho feminino. Então, essas são grandes áreas, mas a gente pode pensar vários temas aí dentro.
11: A prova de redação do Enem será realizada no dia 8 de novembro. 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
1: A Companhia Nacional de Abastecimento, a Conab, recebe até amanhã propostas para o fornecimento de 5.368 cestas de alimentos.
11: Elas serão destinadas a famílias indígenas do Rio Grande do Sul e Santa Catarina em situação de insegurança alimentar e nutricional.
1: A adesão pode ser feita de forma 100% digital, como explica Everton Santos, diretor de Normas e Sistemas de Logísticas do Ministério da Gestão e da Inovação em Serviços Públicos.
22: A agricultura
4: agricultores familiares, cooperativas e associações já podem acessar o site do Contrata Mais Brasil, conferir o edital e participar. Basta fazer o cadastro na plataforma, informar quais alimentos pode fornecer, escolher a oportunidade e enviar a proposta. Tudo em um só lugar.
11: E atenção, os interessados na venda de alimentos devem acessar o site contratamaisbrasil.sistema.gov.br. Vamos repetir? Contratamaisbrasil, tudo junto, .sistema.gov.br.
1: E essas foram as notícias do governo federal.
11: Uma realização da Secretaria de Comunicação Social da Presidência da República.
1: Com produção da empresa Brasil de Comunicação.
11: Fique agora com as notícias do Poder Judiciário e do Congresso Nacional. Uma boa noite.
1: Boa noite pra...

0: Federal.
1: Você vai ouvir agora notícias do Poder Judiciário.
2: Presidente do STF abre seminário internacional que discute desafios do uso da inteligência artificial no judiciário.
3: Relator no STJ mantém prisão preventiva de tenente-coronel da Polícia Militar de São Paulo, acusado de matar esposa.
2: TSE lança plataforma para combater a desinformação durante o processo eleitoral.
3: Boa noite, eu sou Leandro Bezerra.
2: Eu sou Walter Lima.
3: Supremo Tribunal Federal abre segundo seminário Brasil-Itália da Rede Internacional sobre Sistemas de Justiça e Democracia.
2: O encontro discutiu os impactos da inteligência artificial no judiciário. Marta Ferreira.
4: Na abertura do evento, o presidente do Supremo Tribunal Federal e do Conselho Nacional de Justiça, ministro Edson Fachin, citou riscos concretos do uso da inteligência artificial que desafiam a magistratura, como citações jurisprudenciais prudenciais inexistentes, vieses discriminatórios reproduzidos a partir de base de dados históricos e a opacidade dos modelos. Na avaliação do ministro, porém, a resposta a esses riscos não pode paralisar a inovação.
5: O caminho parece no ser o da experimentação supervisionada, ambientes controlados, registro de ferramentas certificadas, formação obrigatória da magistratura, comitês técnicos e éticos permanentes.
4: A agenda internacional continua amanhã e quinta-feira, com a 17ª jornada Ítalo-Hispano-Brasileira de Direito Público. O encontro reúne no STF pesquisadores e especialistas dos três países para o intercâmbio acadêmico e a análise comparada de questões relacionadas ao direito constitucional e ao direito público.
3: O ministro do STJ, Reinaldo Soares da Fonseca, manteve a prisão preventiva do tenente-coronel da reserva da Polícia Militar de São Paulo, Geraldo Leite Rosa Neto.
2: O PM é acusado de matar a esposa, também policial militar, Fátima Uchoa.
6: Pela investigação, em 18 de fevereiro deste ano, na capital paulista, Geraldo teria atirado na cabeça da companheira após discutirem. Depois, teria deitado o corpo dela no chão e alterado a cena do crime para simular suicídio, colocando a arma do crime na mão da vítima. Em abril, o ministro Reinaldo Soares da Fonseca definiu a competência do Tribunal do Júri para julgar a ação penal. E agora, ao negar a liminar, que é uma decisão provisória, o relator no STJ destacou que a prisão cautelar é necessária diante do risco de interferência na produção das provas e dos indícios de que o militar teria tentado alterar a cena do crime. O julgamento definitivo do habeas corpus caberá à quinta turma do STJ.
3: TSE lança plataforma para combater a desinformação durante as eleições.
2: A iniciativa reúne orientações para auxiliar no enfrentamento de conteúdos falsos. Guilherme Firmino.
7: O TSE lançou nesta terça-feira a plataforma TSE Facilita, Plataformas Digitais em Ação. A ferramenta facilita o acesso a informações e orientações sobre a atuação da Justiça Eleitoral e das empresas de tecnologia no combate à desinformação. Para o presidente do TSE, ministro Cássio Nunes Marques, o tribunal e as plataformas têm atribuições e capacidades que se complementam no enfraquecimento aos desafios do ambiente digital. A expectativa é que a ampla divulgação dos materiais contribua para dar mais efetividade às decisões da Justiça Eleitoral.
3: Justiça Federal condena homem que compartilhava na internet imagens de abuso sexual infantil.
2: A denúncia foi apresentada pelo Ministério Público Federal, Sabrine Menezes.
8: Segundo as investigações, o homem armazenava no celular e no computador 237 vídeos e imagens com cenas de conteúdo sexual envolvendo crianças e adolescentes. O material foi disponibilizado na nuvem em três ocasiões durante o ano de 2021. O homem foi condenado a 4 anos e 9 meses de prisão em regime semiaberto, além de multa. A sentença da Justiça Federal em São José dos Campos destacou ainda que o acusado tentou esconder a própria identidade com o uso de dados fictícios no sites e e-mails para não ser incriminado. Ele foi condenado pelos crimes de distribuição e compartilhamento e posse e armazenamento de conteúdo sexual envolvendo crianças e adolescentes, mas poderá recorrer em liberdade.
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3: A você uma boa noite.
2: E até amanhã.
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0: Roberto Pinheiro.
1: E estes são os destaques de hoje do Jornal do Senado, que começa agora.
0: Vacina contra herpes zóster poderá ser oferecida gratuitamente pelo SUS.
1: Novo piso salarial de médicos e dentistas avança e segue para o plenário.
0: Senado aprova indicação de Rodrigo Pacheco para vaga de ministro do Tribunal de Contas da União.
1: Boa noite.
0: Boa noite.
1: Avançou no Senado a proposta que define a implementação gradual do novo piso salarial de médicos e cirurgiões dentistas ao longo de 3 anos.
0: A proposta foi aprovada pela Comissão de Assuntos Sociais e agora segue em regime de urgência para votação no plenário do Senado. As informações com o repórter Márcio Maturana.
2: O novo piso salarial de R$13.662 para médicos e cirurgiões dentistas com jornada de 20 horas semanais vai ser aplicado gradualmente ao longo de 3 anos. 40% do valor a partir de 1º de janeiro de 2027, 70% em 2028 e 100% em 2029. Esse é o conteúdo de uma emenda da senadora Tereza Leitão, do PT de Pernambuco, aprovada nesta terça-feira pela Comissão de Assuntos Sociais. O relator foi Fernando Dueire, do PSD de Pernambuco.
3: A implementação gradual do piso assegura que esses empregadores se adaptem de forma planejada, sem demissões e sem interrupção de serviços essenciais.
2: O projeto já tinha sido aprovado nas comissões, mas recebeu emendas no plenário do Senado e por isso voltou aos colegiados. Na rede privada, o piso vai ser atualizado todo ano com base no IPCA, em vez de seguir o aumento do salário mínimo geral, como é atualmente. Na rede pública, o reajuste vai seguir leis específicas de cada unidade da federação, sendo que estados e municípios não vão precisar arcar com o aumento, porque o custeio será do Fundo Nacional de Saúde. O texto estabelece também que o trabalho noturno e as horas extras vão valer 50% a mais que o piso, em vez dos 20% para trabalho noturno e 25% para horas extras. Além disso, o projeto mantém o direito a 10 minutos de repouso para cada 90 minutos de trabalho e reforça que a chefia de serviços médicos ou odontológicos deve ser feita por profissionais habilitados nessas áreas.
1: E a comissão mista que analisa a chamada MP da taxa das blusinhas adiou para esta quarta-feira a reunião para a votação da proposta. O colegiado volta a se reunir nesta quarta-feira às 10 da manhã.
0: O presidente deputado Reginaldo Lopes e a relatora senadora Leila Barros ainda buscam um acordo sobre o texto. A medida zero imposto de importação para compras internacionais de até $50. A MP perde a validade no dia 8 de setembro.
1: O Senado aprovou a indicação do senador Rodrigo Pacheco para o cargo de ministro do Tribunal de Contas da União, o TCU. A votação ocorreu em regime de urgência após articulação de lideranças partidárias.
0: Pacheco vai ocupar a vaga deixada por Bruno Dantas. Ele renunciou ao cargo nesta segunda-feira. Os detalhes com o repórter Douglas Castilho.
4: Com um rito especial, a indicação foi direto ao plenário, onde parlamentares exaltaram a atuação de Rodrigo Pacheco como presidente do Congresso em momentos delicados da história recente do país, como na CPI da Covid-19 e nos atos de 8 de janeiro. Após o resultado da votação, que se deu por 63 votos a favor e 4 contra, Rodrigo Pacheco agradeceu ao autor da indicação, o presidente Davi Alcolumbre, aos companheiros de parlamento e falou da importância do papel a ser desempenhado.
5: Eu sei o que representa um tribunal de contas num país em que os recursos são escassos. Quando se fala de recursos públicos e de gastos públicos, todo cidadão tem o dever de cuidar e de zelar pela aplicação do recurso público e tem o dever de se permitir fiscalizar por um controle externo que é desempenhado pelo Congresso Nacional com auxílio do Tribunal de Contas da União.
4: O projeto de decreto legislativo de indicação do senador agora será encaminhado à Câmara dos Deputados, onde o nome de Pacheco também passará por análise e votação.
1: E nesta quarta-feira, a Comissão de Constituição e Justiça pode votar a proposta que reduz a jornada de trabalho para 40 horas semanais e acaba com a escala 6x1. Um dos favoráveis ao texto é o senador Paulo Paim, do PT do Rio Grande do Sul.
0: O parlamentar citou experiências no Brasil e em outros países que, segundo ele, mostram que a redução da jornada pode melhorar a qualidade de vida dos trabalhadores sem reduzir a produção. Paim fez um apelo para que a proposta seja votada pelos senadores, enfatizou que o fim da escala 6-1 deve ser visto como uma pauta nacional e não partidária. O texto já foi aprovado pela Câmara dos Deputados.
6: Alguns tentam embaralhar esse debate e dizem que o fim da escala 6-1 é uma questão eleitoral. Não é. Eleição passa, a vida da nossa gente fica. Essa é uma causa maior, é uma causa do país, é uma causa humanitária. E por isso, repito, a PEC 221 não tem dono. Não é de partido nenhum, ela é do povo brasileiro.
1: Já o senador Hermes Klan, do PL de Santa Catarina, defendeu responsabilidade e negociação coletiva no debate sobre o fim da escala 6-1. Ele disse que uma regra única pode não atender a todos os setores.
0: Segundo o Clã, a redução da jornada com manutenção dos salários pode elevar o custo da hora trabalhada, afetando contratações, investimentos e preços. O senador também alertou para o risco de o trabalhador precisar de uma segunda renda.
7: É preciso também ter coragem para dizer que uma pauta legítima não pode ser transformada em bandeira eleitoral. É muito fácil anunciar, vamos reduzir a jornada, vamos dar mais descanso. Isso rende aplausos. O difícil é responder, quem vai pagar a conta? Quantos empregos serão afetados? Quanto vai aumentar os custos das empresas? Qual será o impacto sobre os preços?
1: Incitar ou induzir a prática de crimes em locais como escolas, universidades e centros de compras poderá render penas mais duras.
0: A Comissão de Segurança Pública aprovou o projeto que amplia a punição para esse tipo de conduta. A proposta agora segue para a Comissão de Constituição e Justiça. Repórter Bruno Lourenço.
8: O Senado aprovou o projeto de lei que tipifica o crime de massacre. A Comissão de Segurança Pública do Senado aprovou a proposta com normas gerais sobre segurança escolar. E agora a CSP votou a iniciativa que pune a incitação ou induzimento a crimes contra a paz pública. A relatora, senadora professora Dorinha Seabra, do União do Tocantins, diz que as propostas têm como objetivo reprimir e prevenir atentados, principalmente a instituições de ensino.
9: Os projetos em questão têm como objetivo reprimir e prevenir atentados a instituições de ensino, como os que ocorreram em um passado recente, podendo ser citados aqueles na Escola Estadual Tomásia Montoro, em São Paulo, e na creche Bom Pastor, no município de Blumenau, onde crianças e professores foram covardemente feridos e mortos.
8: O texto que vai à Comissão de Constituição e Justiça prevê que, se da incitação pública resultar a efetiva prática do crime, a pena será aumentada de 3 a 6 meses e multa para 6 meses a 2 anos e multa. Se o chamamento ao crime for feito por meio da internet, a punição pode aumentar para até o dobro.
1: E a vacina contra o herpes zóster poderá ser oferecida gratuitamente pelo SUS a pessoas com mais de 50 anos.
0: O esquema a ser oferecido é de 2 doses. A proposta segue agora para a Câmara dos Deputados. Repórter Márcio Maturana.
2: A proposta recebeu parecer favorável da senadora Damaris Alves, do Republicanos do Distrito Federal.
10: A vacina Comirnaty já possui registro sanitário no Brasil e a indicação para adultos a partir de 50 anos para indivíduos imunos comprometidos.
2: A vacinação também vai ficar disponível para maiores de 18 anos com imunossupressão ou outra condição clínica que comprometa o sistema imunológico. O herpes zóster provoca lesões na pele, dor nos nervos, ardor, coceira e febre. É causado pelo mesmo vírus da catapora, que pode ficar adormecido durante toda a vida e ser reativado em adultos ou em pessoas com sistema imunológico comprometido, como no caso de doenças crônicas, câncer ou transplante.
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0: edição de Paula Groba e trabalhos técnicos de Eliseu Caires, o Jornal do Senado fica por aqui. Acompanhe agora as notícias da Câmara dos Deputados. Boa noite.
1: Boa noite e até amanhã.

0: Câmara aprova financiamento para motoristas de aplicativo e taxistas.
1: Deputados prorrogam incentivos para doações de combate ao câncer.
0: Parlamentares apoiam discussão sobre o fim da escala de trabalho 6x1.
1: Boa noite. Jandira Fegali, do PCdoB do Rio de Janeiro, enumera as principais pautas em discussão no Congresso. Entre elas, o fim da escala de trabalho 6x1 e a proposta que amplia a participação da União na política de segurança pública. Ela cita ainda

0: convivência familiar e cuidados com a saúde. O parlamentar também destaca a importância de avançar na votação da proposta no Congresso.
1: De acordo com Maria do Rosário, do PT do Rio Grande do Sul, o fim da escala 6x1 é uma pauta histórica para os trabalhadores brasileiros. Segundo a deputada, a medida garante mais tempo de descanso, estudo e convívio familiar, especialmente para as mulheres.
0: Maria do Rosário também critica o empenho da oposição contra uma medida que, segundo ela, beneficia a classe trabalhadora. Na visão da parlamentar, ao tentar derrotar o fim da jornada 6x1, a oposição não atinge apenas o governo, mas impõe um retrocesso à classe trabalhadora.
1: Tadeu Venere, do PT do Paraná, acredita que a aprovação do fim da escala 6x1 é uma conquista histórica para os trabalhadores. Ao rebater a oposição à proposta, o deputado sustenta que a medida representa apenas o exercício do direito ao descanso, ao estudo e ao convívio familiar.
0: No entendimento de Tadeu Venere, os congressistas que tentam adiar o debate sobre a redução da jornada de trabalho demonstram menosprezo pela qualidade de vida da população mais vulnerável.
1: Márcio Gerri, do PCdoB do Maranhão, classifica o fim da escala 6x1 como um avanço no mundo do trabalho. O congressista ressalta o grande suporte popular ao tema e afirma que posicionamentos em contrário no Congresso não serão capazes de alterar esse apoio.
0: Para Márcio Gerri, a mudança em análise no Senado trará mais qualidade de vida com tempo para o convívio familiar, o lazer e a formação profissional. Ele recomenda acompanhar cada voto dos senadores para conhecer quem defende os direitos dos trabalhadores.
1: A Câmara aprovou um projeto que regulamenta o exercício da profissão de psicopedagogo. O repórter Antônio Vital explica o que ficou definido na medida.
2: O plenário da Câmara aprovou o projeto já aprovado pelo Senado que regulamenta a profissão de psicopedagogo ou psicopedagoga. O texto aprovado recebeu parecer favorável da deputada Franciane Baier, do Republicanos do Rio Grande do Sul. Entre outras medidas, estabelece os requisitos para o exercício da atividade, como a exigência de diploma de graduação em psicopedagogia com estágio prático obrigatório, mas cria regras de transição que permite que profissionais graduados em psicologia, pedagogia, licenciatura ou fonoaudiologia também exerça uma profissão, desde que tenham concluído o curso de especialização na área com duração mínima de 600 horas. A proposta também prevê que quem já exerce ou tenha exercido a atividade poderá continuar a atuar na área. O projeto define a psicopedagogia como uma atividade que envolve avaliação e a intervenção em processos de aprendizagem. Quem exerce a profissão trabalha com crianças, adolescentes e outras pessoas que apresentem dificuldade para aprender. A relatora explicou que a atuação não se limita ao desempenho escolar. Dificuldades de aprendizagem podem decorrer de outros fatores, inclusive cognitivos, emocionais e sociais. O projeto foi aprovado de maneira simbólica, sem votos contrários, e a votação foi acompanhada das galerias do plenário da Câmara por representantes da categoria de todo o país. Para o deputado Rodrigo Hollenberg, do PSB do Distrito Federal, psicopedagogos e psicopedagogas são fundamentais para garantir os direitos de quem tem dificuldade de aprendizagem.
3: Essa Câmara hoje vai fazer justiça a uma categoria extremamente importante, eu diria, indispensável para garantir o aprendizado de nossas crianças, mas não apenas de nossas crianças. Como presidente da Comissão de Defesa dos Direitos das Pessoas com Deficiência, eu entendo que esse projeto é absolutamente indispensável para garantir que pessoas com dificuldade de aprendizado possam garantir um aprendizado adequado a partir desse apoio promovido pelos psicopedagogos ou pelas psicopedagogas.
2: Por ser uma atividade interdisciplinar, o projeto deixa claro que o exercício da psicopedagogia não pode ser confundido com dos profissionais de saúde e educação. O projeto obriga ainda o sigilo profissional e, ao contrário de outros projetos que tratam do exercício de profissões, dispensa a necessidade de um conselho profissional. O projeto que regulamenta a profissão de psicopedagogo ou psicopedagoga seguiu para a sanção presidencial e pode virar lei. Da Rádio Câmara de Brasília, Antônio Vital.
0: Economia. De acordo com Cobalcini, do MDB de Santa Catarina, as sobretaxas de até 37,5% impostas pelos Estados Unidos prejudicam a economia catarinense. O deputado destaca o impacto direto em cidades como Caçador, que, segundo ele, correm o risco de perder postos de trabalho.
1: Cobalcini, que preside a Comissão de Meio Ambiente, enfatiza que a produção brasileira é sustentável e baseada no manejo de florestas plantadas. Para ele, as sanções norte-americanas foram aplicadas sem critérios técnicos.
0: Heitor Chu, do PSD do Rio Grande do Sul, defende reduzir a carga tributária sobre o tabaco e combater o

0: contrabando. Segundo ele, o setor gera empregos a milhares de agricultores e a centenas de milhares de trabalhadores, sendo fonte de emprego, renda e arrecadação.
1: Heitor Chu pede também regras para dispositivos eletrônicos para fumar e a produção nacional. Para ele, legalizar a cadeia produtiva nacional e ampliar a fiscalização podem atrair novas fábricas para o país, gerar mais empregos e elevar a arrecadação, especialmente para seu estado.
0: Transportes. A Câmara aprovou uma medida provisória que permite o uso de 30 bilhões de reais para financiar carros novos para motoristas de aplicativo e taxistas. O repórter Antônio Vital acompanhou a votação.
2: A Câmara dos Deputados aprovou medida provisória que autoriza o governo federal a destinar até 30 bilhões de reais para financiar veículos novos para motoristas de carros de aplicativo, taxistas, cooperativas de taxistas e empresas de transporte escolar. A medida provisória faz parte do programa Move Brasil. Além de ampliar o crédito e permitir a renovação da frota, o texto final aprovado, apresentado pela relatora, a deputada Amanda Gentil, do PP do Maranhão, permite o uso do Fundo de Investimento em Infraestrutura Social, gerido pela Casa Civil da Presidência da República. O fundo poderá financiar a troca de veículos que contribua para reduzir custos ambientais, sociais ou econômicos do transporte urbano. Pode arcar ainda com recursos para financiar o seguro do veículo, itens de segurança destinados a profissionais mulheres e até mesmo custos de cartório. Um dos objetivos é estimular a substituição de veículos antigos por outros menos poluentes e permitir linhas de crédito para profissionais que não conseguem obter financiamento com juros menores no mercado. Para motoristas de aplicativo e taxistas, o acesso fica limitado a um veículo por beneficiário. Para cooperativas de táxi, o limite é de um veículo por cooperado. Já para o transporte escolar, não existe um limite definido. As profissionais mulheres beneficiadas pelo programa poderão ainda ter direito a condições diferenciadas de taxas, prazos e carência, o que será definido pelo Conselho Monetário Nacional. Os benefícios a motoristas particulares e empresas de transporte escolar foram defendidos pela relatora, deputada Amanda Gentil, do PP do Maranhão.
3: Porque às vezes, muitos desses motoristas de aplicativo, muitos desses motoristas de táxi, eles usufruem de carros alugados, que muitas vezes o valor do aluguel é duas vezes o valor de uma parcela, e que aquele bem, que se você pagar a parcela, vai ser seu. Então, a importância que é nós trazermos um projeto que vai entregar um bem para o trabalhador brasileiro, para que ele tenha mais segurança e renda dentro da sua casa.
2: A medida provisória, que já está em vigor, foi justificada por deputados da base do governo como necessária para incentivar o transporte urbano e a atividade dos condutores. Foi o que disse o deputado Bongás, do PT do Rio Grande do Sul.
4: Precisavam também esses trabalhadores terem financiamento específico para poderem comprar o seu veículo e ao mesmo tempo poder usar este recurso para outros utensílios, cartoriais, por exemplo, de seguro. Tudo isso foi incorporado no debate para beneficiar os motoristas de aplicativos nesse país que estavam reivindicando.
2: O texto final aprovado também altera o Código de Trânsito Brasileiro para autorizar que motoristas habilitados na categoria B conduzam caminhões leves, elétricos ou híbridos. Outra mudança inclui a produção de baterias no Programa de Apoio ao Desenvolvimento Tecnológico da Indústria de Semicondutores, conhecido como PADIS. A medida provisória que autoriza o governo federal a destinar até 30 bilhões de reais para financiar veículos novos para motoristas de carros de aplicativo, taxistas, cooperativas de taxistas e empresas de transporte escolar seguiu para análise do Senado. Da Câmara de Brasília, Antônio Vital.
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0: Justiça.
1: Júlia Zan. Patronata do PL de Santa Catarina cobra explicações do ministro Alexandre de Moraes sobre denúncias divulgadas pela imprensa envolvendo o ministro e o empresário Daniel Vorcaro. A deputada também pediu o afastamento de Moraes e defendeu o impeachment do ministro.
0: Júlia Zanata acredita que o Supremo Tribunal Federal e o Senado não podem ignorar as denúncias e pede que o ministro se explique em até 48 horas. Para a deputada, os fatos divulgados colocam em dúvida a atuação das instituições e exigem investigação.
1: Hildo Rocha, do MDB do Maranhão, vai apresentar uma proposta para mudar as regras de escolha e permanência de ministros do Supremo Tribunal Federal. Em seu entendimento, pessoas que tenham ocupado cargos comissionados ou mandatos eletivos não poderiam ser indicadas ao STF.
0: Hildo Rocha também defende que os ministros tenham mandato de 5 anos, renovável por mais 5 anos, mediante consulta à população. Ao fim do período, segundo o deputado, eles poderiam atuar como advogados ou professores, mas não poderiam voltar à vida política.
1: Eli Borges, do Republicanos do Tocantins, considera que as eleições para o Senado serão decisivas para o futuro do país. O deputado lembra que caberá aos novos senadores a responsabilidade de sabatinar ministros do STF e de conter o que considera excessos da corte.
0: Eli Borges também pede mais moralização na política e combate à corrupção. Na avaliação do parlamentar, o cidadão deve estar atento aos políticos que defendem o devido processo legal e a soberania popular.
1: Kim Kataguiri, do Missão de São Paulo, classifica como graves as suspeitas de possíveis relações entre ministros da Suprema Corte e envolvidos do escândalo do Banco Master. Ele questiona a inércia das instituições e da sociedade frente às situações divulgadas pela imprensa.
0: Kim Kataguiri critica também decisões da Justiça Eleitoral, alegando supostas diferenças de tratamento entre candidaturas. Ele reclama da suspensão de campanhas por atrasos em declarações eleitorais nacionais, alegando configurar restrição a direitos políticos.
6: Saúde.
1: A Câmara aprovou projeto que prorroga incentivos para doações a instituições de combate ao câncer e assistência a pessoas com deficiência. As informações com a repórter Cibele Comanetti.
7: O plenário da Câmara aprovou o projeto que prorroga até 2031 o prazo para empresas deduzirem do pagamento do imposto de renda doações a instituições sem fins lucrativos, como as Santas Casas, que atuam na prevenção e combate ao câncer ou na reabilitação de pessoas com deficiência. O incentivo acabaria neste ano. A proposta foi apresentada pelo deputado Sérgio Souza, do MDB do Paraná, e recebeu parecer favorável do relator, deputado Antônio Brito, do PSD da Bahia. Os incentivos às doações estão previstos em 2 programas criados em 2012. O Programa Nacional de Apoio à Atenção Oncológica, conhecido como PRONON, e o Programa Nacional de Apoio à Atenção de Saúde da Pessoa com Deficiência, o PRONAS. Os dois permitem o emprego de recursos privados para financiar projetos desenvolvidos por entidades especializadas e sem fins lucrativos. Segundo o relator Antônio Brito, o PRONON amplia a capacidade de atendimento do Sistema Único de Saúde, o SUS, para a prevenção, o diagnóstico precoce, o tratamento, a reabilitação e os cuidados paliativos de pessoas com câncer. Já o PRONAS aumenta a oferta de assistência às pessoas com deficiência, especialmente no que diz respeito a projetos destinados à reabilitação, diagnóstico, tratamento, desenvolvimento de novas tecnologias e capacitação de profissionais. Antônio Brito comemorou a aprovação da proposta.
8: Quero parabenizar a todos que participaram da elaboração da prorrogação até 2031 do prazo do PRONO e do PRONAS, tão importante na articulação da sociedade civil, do terceiro setor, do governo federal e também das iniciativas privadas no atendimento às instituições filantrópicas, seja ela na área da saúde, no tratamento do câncer, como também nas entidades que atuam com a pessoa com deficiência.
7: O projeto que prorroga até 2031 o prazo para empresas deduzirem do pagamento do imposto de renda doações a instituições sem fins lucrativos que atuam na prevenção e combate ao câncer ou na reabilitação de pessoas com deficiência seguiu para análise do Senado. Da Rádio Câmara de Brasília, com informações de Antônio Vital, Cibele Comanetti.
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0: Câmara aprovou um projeto que acaba com a obrigatoriedade de férias escolares durante o período da Copa do Mundo Feminina em 2027. O repórter Antônio Vital acompanhou a votação.
1: O plenário da Câmara aprovou o projeto que desobriga as redes de ensino pública e privada de todo o país a concederem férias escolares para todos os alunos durante a realização da Copa do Mundo Feminina de Futebol no ano que vem. Lei de autoria do governo, aprovada no início do ano pelo Congresso, obriga que as férias dos estudantes coincidam com o período do torneio, entre 24 de junho e 25 de julho de 2027. Projeto apresentado pela deputada Anne Ortiz, do PP do Rio Grande do Sul, permite que os sistemas de ensino dos estados e municípios decidam sobre o período de férias escolares, em vez de obedecer ao calendário oficial da competição. Entidades como a Federação Nacional das Escolas Particulares criticaram a obrigatoriedade prevista em lei e alegaram que a alteração do período de férias do meio do ano coloca em risco o calendário escolar exigido pela Lei de Diretrizes e Bases da Educação, que obriga pelo menos 200 dias letivos no ano. A proposta recebeu parecer favorável do relator, deputado Alex Manente, do Cidadania de São Paulo. Para ele, do ponto de vista educacional, não é adequado impor solução uniforme a todos os sistemas de ensino sem considerar as necessidades regionais. O projeto foi aprovado de maneira simbólica pelo plenário, sem votos contrários. O deputado Chico Alencar, do PSOL do Rio de Janeiro, defendeu a medida.
2: O reconhecimento da importância da Copa do Mundo de Futebol está nesse projeto de lei, só que não subordinando os interesses da Copa do Mundo aos sistemas educacionais. Os jogos ocorrem em apenas algumas cidades e, na maior parte das vezes, com um número reduzido de partidas, não se justificando como férias todo o período em todo o território nacional.
1: Os jogos da Copa do Mundo de Futebol Feminino serão realizados em 8 cidades. Belo Horizonte, Brasília, Fortaleza, Porto Alegre, Recife, Rio de Janeiro, Salvador e São Paulo. O projeto que desobriga as redes de ensino pública e privada de todo o país a concederem férias escolares para todos os alunos durante a realização da Copa do Mundo Feminina seguiu para análise do Senado. Da Rádio Câmara de Brasília, Antônio Vital.
3: Educação. Ranieri Paulino, do Republicanos da Paraíba, propõe diversificar a educação profissional e tecnológica, ampliando a oferta em pequenos municípios, áreas rurais e regiões, conforme as demandas e as vocações específicas.
0: Para tanto, Ranieri Paulino apresentou um projeto que altera o Estatuto da Juventude e o Pronatec, articulando formação, trabalho, emprego e renda às características econômicas, sociais e culturais de cada território nacional e local.
3: Termina agora o Jornal Câmara dos Deputados, produzido pela Rádio Câmara, com trabalhos técnicos de Everson Urani e apresentação de José Carlos Andrade e Márcio Aquilissardi. Uma boa noite para você.
0: Uma ótima noite. A Voz do Brasil volta amanhã.
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